0: querendo.
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1: 10 horas.
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0: 10h30.
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0: 10h33.

0: 11 horas.
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3: 11,3.

0: 11:32.
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0: 4h38.
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1: 6 horas.
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2: 6 e 1.
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Gildo de Freitas, em favor, é uma glória da trova do Rio Grande do Sul. Formiguinha é outro palanque da trova do Rio Grande. 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

0: 6:47.
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o agricultor. 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
1: 7 horas.

Marceneiro Farias, grande abraço. Fabrício Medeiros de Paula, aquele abraço, obrigado pelo carinho. Muito obrigado pela audiência. Meu amigão Parada, não é?

vocês, que Deus possa honrar a vida de vocês, que Deus possa estar junto de vocês. Ontem, na igreja, o que eu mais pensava, meu povo amado, era nisso que eu estou falando para vocês. Que Deus pudesse nos curar, que Deus pudesse estar na minha vida e na tua vida. Ontem eu orei muito pelos empresários de Pedro Osório. Ontem eu orei muito por cada um de nós, das nossas lutas, que a gente luta dia a dia. Ontem, quando eu estive no bairro Brasília levando alimentação, a vizinha e a menina que recebia a alimentação, todo mundo chorava. E as crianças também. E eu fico feliz por você. Porque eu sem você, esquece, eu não existo. Eu sem vocês, eu vou repetir para vocês, e Deus, eu não existo. É vocês que fazem tudo. A criança, quando viu a massa, quando viu o arroz, quando viu o feijão, começou a chorar. E eu, às 7h30, fui no mercado, lá do Cerrito, do meu amigo Caetano. O atendimento lá da esposa do Caetano é um troço. Tem coisa que só Deus pode explicar. Eu conheci o Caetano trabalhando na olaria, que nem eu. Na olaria eu conheci o Caetano. E hoje é um baita do empresário, um cara de um coração. Tomara que ele não estrague o coração dele nunca. Uma pega de arranque também. Né? Mas não existe a perfeição, né? A gente tem que se acostumar com isso também. De parar de querer a perfeição das outras pessoas. Até porque ninguém é perfeito. Tu deve te achar aí o dono da cocada preta, mas tu não é. Não é. O dono da cocada preta é Deus. E eu dizia para ele essa noite na oração: transforma a nossa vida, Pai. Transforma os nossos corações. Nos dá aquilo que a gente precisa. O Jader Couto, esse homem tem uma fé bárbara, esse homem trabalha num serviço violento. Eu fico impressionado, eu não vejo esse homem falar culto, rapaz. Ele só falha culto se ele estiver trabalhando fora de Pedro Osório. Não é fácil trabalhar de pedreiro, meu filho. A esposa dele é a mesma coisa, uma raça bárbara. Não falta culto. Lá no paraíso, vindo de a pé com esse frio e não reclamam, tchê. Mas como é que Deus não vai enxergar, tchê? E hoje eu fui às lágrimas orando durante a noite, Jale. Não sei se já aconteceu isso contigo. Aí, meu, quando a gente está orando e as lágrimas vêm abaixo, tu pode saber que Deus está ouvindo. Aí eu tenho certeza que Deus está nos ouvindo e está escutando o que a gente está falando. Por quê, Rubens? Aí a gente tem que estar envolvido com, dentro da igreja. A luta nossa não é de soco com ninguém. A nossa luta é espiritual. Eu falo isso lá no Lar São Francisco. A nossa luta não é de briga. Não é de brigar com ninguém. A nossa luta é espiritual. É espiritual. Porque eu conheço muita gente que ganha 4, 5 salários mínimo e não dá. E conheço muita gente que ganha um salário e meio e dá. Eu conheço muita gente que ganha 5 salários mínimos e não dá. Mas como? Não dá. Eu conheço várias pessoas que ganham 2 aposentadorias e que não tem nada agora de dinheiro. Não estou dizendo de alimentação. Se ligar agora para pedir 5 pilas, não tem. Eu conheço várias. Isso é o devorador. Isso não é de Deus, meu povo amado. Isso não é de Deus. Não é.
não é de Deus. Você tem que viver o melhor daquilo que Deus colocou na tua vida. Se tu tem condições, viva o melhor. Vive o melhor. Muitas coisas que eu uso eu ganho. Mas quando eu tenho condições de comer uma parmegiana, eu vou comer uma parmegiana. Quando eu tiver condições de comer uma laminuta, eu vou comer uma laminuta. Quando eu tiver condições de ir lá no alemão da lancheria e não pedir fiado e pagar ele. Bom, vou contar o que o alemão fez, né? Da lancheria. Lá tem a comida pesada, né? Tem que pesar a comida. E tem o prato. Ele disse assim pra mim: tu come a comida de pesar, mas não é pra pesar. E tu paga o prato. Eu fiquei olhando pra ele. Tu entendeu? Se é de pesar, dá 40, 50 reais. Eu pago 20. É. Eu fico até com vergonha. Ele falou na frente de todo mundo. O guri dele ficou olhando pra ele. Aí eu fico pensando: Mas eu tô bem, eu tô bem. Clarice da Silva vai explodir tudo hoje na internet. Atrasada, hein, Clarice? 8 minutos. Eu digo: mas não pode eu ser tudo isso, tio. Eu chego ali na farmácia Farmaclin, o atendimento daquelas meninas comigo, eu fico até com vergonha. Eu fui ontem atrás do Dr. Peter, não tava de novo. Vou eu. Essa história é linda. Vou eu. Dessa vez não fui na doutora Aline Harter. Não. Dessa vez eu não fui na doutora Aline Harter. É. Eu digo: não pode ser verdade um encontro. Eu vou dizer o fato negativo, só vou falar o lado positivo.

Mas antes disso, de chegar ontem, Dr. Adão falou há 25 anos atrás. Eu tenho que falar isso no ar. Mas se eu falar isso no ar, muita gente vai levar pro lado da maldade. E eu vou criar um problema sério de constrangimento a mim e essas duas pessoas. Há muitos anos atrás, faltava um ano para o Dr. Marcelo Alves se formar a médico. E disse eu a ele, tu vai ser igual ao teu pai. E ele disse assim para mim, igual meu pai não nasce mais. Eu digo, ah, bom. Aí vem o Dr. Adão. Passou-se 25 anos. Antes de ontem, eu vou para ser atendido pelo Dr. Marcelo. Ele botou o braço por cima do meu ombro. Eu digo, ah, não, meu também. Fala, Binei, no que eu posso te ajudar na área da medicina? Eu digo assim. Ah, eu digo assim. Ah, tá, tô bem arrumado. Aí ele, pá, pá, pá, pá, pá, pá, pá, pá, pá, pá, pá, pá, pá, pá, pá, pá, pá, pá, pá, pá, pá. E eu falando e ele escrevendo e ele me olhando e olhando pra ele. E aí ele diz assim pra mim, tu tem 60 anos, né? Eu digo, tenho. Ô doutor, eu quero falar uma coisa pro senhor. O que houve, menino? Eu faço as campanhas e não saio da minha mente mais, enquanto eu não resolvo. E antes, doutor, chegava às 5 horas, 4 horas da tarde, eu não me lembro mais, ele disse assim pra mim, ô Binei, a idade chegou pra ti, cara. Tu tem 60. Tu não tem 30. Quando quase botava fogo nessa cidade. Que tu era o Michael Jackson, que tu era a Madonna, que tu era o Freddie Mercury, que tu era o Prince, que canta o Purple Way do Way. Tu não é mais o John Travolta? Eu digo, ah, tá, com isso. Mas eu não ria, tava sério. Aí ele me deu os remédios, botou o braço por cima de mim e disse assim, daqui a 15 dias tu volta, eu quero ver tu bem. Eu digo assim, outro meu, quero ver tu bem, você é um cara legal, tu sempre foi muito legal com meu pai e com meu tio, com Adão, né? E tu pode ligar a qualquer hora que eu tô aqui. Eu digo assim, foi outro meu. Eu digo, obrigado, doutor Marcelo. Alves, eu tô falando. Tá. Aí chegou ontem. Houve um erro lá atrás, houve um erro ontem também, mas segue. Aí o médico, o dentista estava com aquela coisa na boca, que foi mais vendida e agora não estou me lembrando do nome. Né? Me ajuda aí, doutor Pedro. Como é que é? Ah, bom. O que o cara botava na boca? Um coronavírus e ele me fugiu agora. E esse médico tava com essa de óculos e com esse pano, né? Dizer um pano. Mas será que ninguém me ajuda? Mas ele não tá me escutando mais, me abandonou mesmo. Bom, já ele disse onde que é. Tá fora dele. E é fácil. Ele tá fora de ti. Tá fora. Foi bem claro. Aí, a máscara, isso, Rubens, falei. Eita glória. E ele tava de máscara. Olha bem. Olha o que Deus faz. O homem tava de máscara. Digo, pode vir, seu Binei. Eu digo, ah, sim, seu Binei, tchau. Aí ele disse assim pra mim. Aí eu olhei pro olho dele e disse, mas eu te conheço. Ele disse, claro que tu me conhece. Eu sou o médico que ia vender açaí lá na tua casa. E você sempre me tratou muito bem quando eu ia vender.

Gilão, tá de brincadeira comigo? Eu todo molhado na chuva, e hoje eu me formei a dentista, passei em primeiro lugar na, aqui em Pedro Osório como dentista. Eu digo, outro meu? Mas não tem mais, em tudo que é lugar tem o meu, rapaz. Eu vou te atender, porque houve um erro. E a hora que estiver doendo, tu me diz. E eu digo, não adianta pra mim, não adianta ficar doendo, porque eu não vou dizer. Pode atacar que eu não vou dizer. Eu não vou dizer que tá doendo. Fátima da Silva, bom dia, meninas! O que vocês querem explodir hoje? Nós vamos meter 2.000 hoje. Visualização? É isso? É isso aí. Aí eu disse, ô Fátima, mas tu é o menino do açaí? É, sou eu. Sou eu. Com chuva eu ia lá na sua casa. Aí eu comecei a me emocionar. Aí eu toco no nome de professor Valdo. Aí eu caí duro pra trás e digo, me dá água. E disse ele pra mim, era o meu professor preferido. E aí eu disse, o professor Valdo trabalhava na orelha comigo de sapateiro no sábado e domingo pra se formar. Eu comecei a falar pro menino quando ele terminou o serviço dele e ele encheu os olhos d'água. Eu disse pra ele, Deus vai fazer o que tem que ser feito na tua vida. Deus vai continuar te honrando, honra a Deus. Continua assim, desse jeito, educado com o povo. Deus gosta disso. Quando eu vi o menino brilhou os olhos, eu digo assim, outro meu. Que, mas eu tô tomando conta da cidade, então. O vendedor de açaí é médico. Ah! Ah, não, eu só não abracei ele porque... Mas me deu vontade de abraçar ele, mas outra vez eu abraço. Porque é o que está faltando nas pessoas, abraço. Eu chego no departamento... No departamento... Um empresário, eu não deixo ele se levantar, eu abraço ele sentado. É sério isso que eu estou falando. Há anos eu faço isso com ele. Porque ele quer se levantar, mas eu afirmo ele para baixo, para ele ficar sentado. Eu vou lá abraçar ele, às vezes. Não quero nada dele. Não vou lá abraçar ele para pedir nada. Entendeu? Mas aí tu vê um guri, meu amigo Alfeu, minha amiga fofa, vai explodir, vai explodir. Minha amiga fofa e o Davi e o Mário Jorge, vai explodir. Hoje vai a militantes. É assim que eu gosto que o povo venha comigo. Aí no da rádio é brabo. Aí aqui. No celular da rádio não dá. Aquilo é uma confusão, eu não gosto de mexer naquilo ali. Tem o meu, é o 991-80-6527. Aí eu fiquei pensando, e nessa noite orando, um menino que entregava açaí, tirou o primeiro lugar no concurso em Pedro Osório, e é dentista, é médico. Eu digo, meu Deus, uma educação bárbaro, preparado. Sabe o que, é que ele disse pra mim? Aí eu digo, me dá outro copo d'água. Eu trato as pessoas do jeito que eu queria que tratado, que tratem eu. Não. Mas será que vai ser do jeito que eu penso as coisas, rapaz? Eu falei isso pro filho do alemão lá da lancheria. Aquele menino tomou conta também do atendimento. Um guri rápido no raciocínio. E o cara vai entrando na porta, ele já vai agradecendo. Deus presente em nossas vidas. É isso aí, Parada. Parada fechou a 8ª família aqui, hein? Tá fechada a 8ª família. Meu amigo Parada fechou a 8ª família. Fechou a 8ª família. Falta a 9ª e a 10ª. Faltam 2 famílias, meu amigo Parada. Homem de Deus, homem evangélico, homem de oração, que nem eu.
Eu já nem mando uma mensagem pra ele mais de noite, porque eu sei que ele tá orando. Hoje, parado, eu comecei a orar e a chorar durante a noite. Eu fiquei impressionado com a manifestação de Deus hoje, à noite, na cidade que eu falo. Pois eu não acredito. Bom, aí não tem nem como nós discutir. Mas se você não acredita com tudo isso que eu estou falando aqui, então, não tem mais. Tem mais o que fazer. E eu dizia para Deus hoje, que não seja só esse menino. Eu olho para a filha do Paulo Rubens, enfermeira, eu digo, tia, essa menina batalhou para formar, para chegar onde chegou, tia. Eu fico olhando às vezes para ela. Guerreira, batalhadora. Seu pai trabalhando numa olaria. E ela realizando sonhos. Talvez, às vezes, sem ter um real para viajar para Pelotas. Aí eu contei para o dentista a história do professor Valdon. Trabalhava na olaria, doutor. E depois, no sábado e domingo, ele colava sapato e arrumava sapato e tênis para ter o dinheiro da passagem. Sem pai, sem mãe. Criada pela avó, depois a avó faleceu. Não meta comigo. Mas a gente tem que ser grato a Deus. Quando eu falei em Deus para esse menino ontem, ele encheu os olhos d'água. Porque ele sabe que foi difícil a chegada dele. E passei em primeiro lugar num concurso público. Não, o cara não é fraco. Não foi em quinto. Nem terceiro, não. Educação. Não, o mundo não está perdido. O doutor Marcelo não vai ser igual o Chola, mas vai ser bom. Porque foi criado pela professora Olga Helena e pelo Chola, gente boa. Igual o Chola não adianta. Igual o Chola e o doutor Adão, eu não vou ver mais. Eu tenho certeza que eu não vou ver. Não, pode ser o A, pode ser o B, pode ser o C. Não vão chegar nunca. Nunca. O maior arrependimento meu foi em Piratini, eu dizer que era de Pedro Osório. Eu tive que correr para dentro do carro. Foi o maior arrependimento quando passaram o microfone para mim. Presidente do PMDB de Pedro Osório. E eu emparelhei Ulisses Guimarães, Rigoto, Sartori, Simão, Ulisses Guimarães, Chola, Adão. Quando eu falei o nome do doutor Adão, mas que arrependimento. Eu jogava com ele, ele deu um lançamento e o cara pra mim olhando pro cara. Eu digo, vai matar, eu tô bem arrumado. Me dá outra água mineral aí com gás, porque eu não bebo. Aqui dentro desse lugar aqui, só o senhor não bebe, eu não bebo. Ele digo, eu só tenho uma saída. Eles estão deixando de ir nos deputados pra vir. Eu vou me embora, vou me socar dentro do carro, vou me esconder. Isso é sério que eu tô falando. Os deputados que estavam lá, que tinham mais de 5 milhões de votos, estavam só as feras lá. O povo abandonou eles para vir falar sobre o Adão, Orlando. E tinha muita gente que não sabia que o doutor Adão tinha falecido. Eu disse, não, vamos embora daqui, doutor Lucido. Não, vamos embora, eu vou embora aqui. Eu não vou ficar aqui. Mas tá louco, não aguentava mais falar. Falar 30 vezes a mesma coisa, disparei. Isso é fato. Isso é real. E aí já tinha um de Jaguarão, já tinha um de Arroio Grande, já tinha um de Pelota, já tinha um de tal de Navegantes lá de Jaguarão. Eu digo, né. Peguei, me soquei dentro do carro do Moisés Vilela, me enfiei lá pra dentro e me escondi. Ah, mas tá louco? Não aguentei o baixo. Histórias reais. Doutor Lucídio, meu amigo, parada. Chegamos, o parada fechou. A oitava família. Meu amigo parado, né, estava em Portugal, hein? Ele disse que a boia lá é 190 pilas, ele pagou. E o doutor Lucídio me botou numa baita fria. Me mandou ir pra Gramado. Nunca mais eu boto os pés lá.
Só se eu ficar rico. Uma baita fila. Como daqui um sobrado. Chegou minha vez. Quanto que é a boia? E o cara disse pra mim assim: a boia é 197. Eu gritei assim: pra quatro? E o cara disse: por cabeça. Eu tipo, pela. Aí eu comecei a me dizer: ô, meu senhor, o senhor entra ou sai fora, para os outros passar. O senhor está atrapalhando o trânsito. Aqui. Aqui ninguém pergunta o valor de nada. Aí nós fomos numa fábrica de chocolate, feito da hora. Eu olhei ali, tipo, 300 pila, tipo, pelo amor de Deus. Quanto que é? E o caso é 3 mil. E pra dar uma volta lá em cima daquela coisa lá, 290. Eu digo, aqui o cara tem que pagar até pra se sentar, olha, eu não sei. Aí pra tirar foto ali, não, quem tira foto é o fotógrafo, o senhor tem que pagar ele. Eu digo, mas e no avião aquele ali que anda, mas não anda? Liguei pro doutor Lucídio às 5h30 da tarde, doutor Lucídio, fala! É aqui, ó, eu não tenho mais nenhuma moeda. Aí nós chegamos em Gramado. Não, como é que é? Não é Gramado, doutor Lucídio, como é que é? Canela. Eu digo, para, mas não tem mais nenhum real, tirei uma moeda. E eu fazendo que estava dormindo dentro do ônibus. E o cara da excursão dizia assim, eu com o olho aberto e outro fechado, esse aí tá dormindo. E eu pensando comigo, não tem mais nenhuma moeda. Torrei tudo, só gravar. Eu disse, quando eu não tocar tudo, não vamos embora daqui. Ah, mas tá louco, papai? O Parada pagou 190 reais um prato de comida. Em Portugal. Eu moro. O senhor já foi a Portugal, doutor Lucídio? O Parada chegou de lá. Foi o cara se sentar. Quanto que é a boia? 190 pila. O quê? Mas que jeito. Eu nunca mais vou na Gramado. Nem o doutor Lucídio pagando tudo. Isso que o doutor Lucídio e o Joãozinho ajudaram. Mas não deu pra nada. Na primeira bocada já foi tudo. E a barra daquele chocolate ali feito na hora. A barrinha, quanto custa? 80 pila, eu digo, meu Deus do céu. Ah, eu quero sorvete, fui eu. Sorvete, quanto que é 3 bolotas? 50. Eu digo, aí, Pedro Zora, é 8 pila. Ah, bom, aí tu compra lá se o cara não vir. Aí eu fui tirar foto numa casa, com a Maria do Mundo, Carlos Antiga. Quando eu vi, chegou um segurança. O que que houve? Não. O senhor tem que entrar lá naquele portão lá, passar, pagar pra entrar pra bater foto. Eu aquilo nada de graça, que nem a água. Nem o pato aquele ali. Aí tinha um pato lá pra andar. O cara pedalar, jogar, aqui eu vou me enxergar. Quanto que é o pato, o ganso, o marreco? E o cara diz assim pra mim, 120 reais. E de quantos minutos no pato? Ele de 5. E eu disse, tá, mas pros dois? Não, por cabeça. Tá de brincadeira comigo, mano. O quê? 7h30. 7h30. E eu tenho que fechar. Quer dizer, nós temos que fechar. Meu amigo doutor Lucídio, meu amigo Biratão Parado, meu amigo Mário Jorge, meu amigo Alfeu, minha amiga Maria de Fátima, meu amigo Wagner Farias aí em Santa Catarina, meu amigo Alfeu, a Fofo, Davi, né? Também com a gente, o Fabrício de Paula, o Jader Couto, meu Deus do céu. Tá faltando duas famílias, meu povo amado.
pra gente fechar 10. Duas famílias pra gente fechar 10. Já pensou se a gente fechasse a nona família hoje e ficava pra segunda-feira a décima? Ou eu fechasse a uma família hoje e a uma hora da tarde eu fechava a segunda? Aí era um golaço de placa. É o que está nos faltando, meu povo amado, para a gente fechar 10 famílias. Ou duas pessoas, cada um adota uma família. Aí fecha. Ou uma pessoa dá 100 e uma dá 75. Fechou a nona família. Ou 3 de 50 e uma de 25. Fechou a décima família. Agora vamos ter que fechar a décima família. Agora vão ter que fechar. O Miratã Parada, né? O Parada fechou aí a oitava família. Esse ajuda todos os meses, que nem o doutor Lucídio. Tem gente que é todos os meses. Mas é o que está nos faltando. Pode ser pro dia 5. A maioria das pessoas estão nos doando pro dia 5, mas a família não tem importância, sabe por quê? Eu vou lá no homem do mercado e o homem deixa eu levar. Não tem problema nenhum pro homem. O homem é dos ossos. Isso aqui não dá mais, sabia? E ele deixa por... É preço de custo. Não dá mais esse valor. É bem mais. Mas tá bom. Preço de custo. Mas vamos embora. Vamos ter que fechar essa oitava, a nona. A oitava parada já fechou. Falta a nona e a décima. E aí, meu povo amado? Faltou a nona e a décima. Três ligações de 50 e uma de 25. Mas só se Deus tocar no teu coração.

0: A nona família, Dr. Lucídio, aí em Porto Alegre, a Laura, o Diego, a dona Giane, aquele abraço aí em Porto Alegre. Fechou a nona família. Agora falta uma família apenas. Eu não acredito. Que a gente vai fechar as 10 famílias. Eu fui às lágrimas ontem, doutor Lucídio, de Pará. Quando eu levei a alimentação lá no bairro Brasil. Na casa que o meu tio aluga para uma menina. 22 anos. Dois ou três filhos. Me apavorei. Nada vezes nada. As crianças choravam quando eu cheguei. Eu saí de lá arrebentado. Eu levei Deus do café. Massa, óleo, açúcar, tudo. E quando eu olhei para a mãe, ela sentada na cama chorando. E o tio Dorval não estava quando eu estive lá. O pai do Elias Belasquim. Da Eliara Belasquim, do meu amigo Joaquim. Joaquim que não perde o programa, né? Diz que a Eliara não quer escutar eu nem o pai, não mesmo. Pode botar no Binei. Eu quero escutar é o Binei. Não quero escutar esse cara aí da Rádio 10. É todos os dias, Binei, é todos os dias. De segunda a sexta. É eu que mando aqui na casa. E é, que a grande realidade quem manda é os filhos da gente, né? Eu estava dizendo pro meu, cuida o que é teu. O pai já está com 60. Bíblica, na Bíblia, de 70 a 80. De 70 a 80 é o que está escrito na Bíblia. Se passar disso, é lucro. Não, eu estou dizendo que está escrito na Bíblia. Não é aquilo que tu quer ouvir. Falta uma família. Será que nós vamos fechar aqui? 3 de 50 e 1 de 25. Grande abraço a dona Eva, a dona Malena, a dona Albina, a dona Irene, a dona Maria Roseli. Grande abraço a elas. Obrigado ao pessoal do Lar São Francisco. Amanhã eu tô lá. Ali não é fácil, meu povo amado. Eita, eles já me chamam de filho, doutor Lucídio. Aqueles que o tic-tac já não tá batendo bem, e até aqueles que já tá batendo bem. Eu fico feliz e envergonhado ao mesmo tempo. Eu vi uma mãe que faleceu no lar, todos os dias gritar pelo filho. Eu vi. Aqui não, isso não sai do meu coração. E sabe o que eu fazia? Eu ia lá e tocava na cabeça dela, ela não podia se virar. E ela achava que eu era o filho dela. E ela dizia o nome do filho dela como fosse eu. Eu não vou dizer o nome do filho dela. Como eu fosse o filho dela. A doença, né? Chegou. Ela me chamava de filho, de tom de brincadeira. Ela falava de filho porque achava que eu era o filho dela. Na mente dela. Aí eu não falava para que ela não fosse ver que a voz era diferente. Aí eu falava bem baixinho. Pra ela não entender. Gritava pelo filho. Aquilo arrebentava o meu coração. Eu terminava a pregação do lar e entrava para dentro do carro. Ficava uns 5 minutos para me recuperar. E quando eu chego às 10 horas da manhã, estão tudo de banho tomado me esperando. Eu acho lindo. Acho lindo Deus escolher eu. Quantas pessoas tinham dentro de Pedro Osório para Deus escolher? É tu, Binei. Fico me esperando. Eu tive 45 dias expulso. Eu não sei porquê. Mas eu quis mesmo expulsar. Eu mesmo liguei pro meu pastor. E não adiantava em ninguém. quando eu voltei, quando terminou a minha punição, que eu mesmo dei a mim mesmo, eu cheguei e eles eram assim, o nosso filho voltou. Tem uma senhora bem velhinha que depois que eu termino a oração, ela ora por mim. Fico olhando para ela. Eles não dão um pio. No dia das mães foi violento. Eu preguei no sábado e domingo era o dia das mães. Meu Deus do céu. Ali eu também chorei, né? Porque não tenho mãe, não tenho pai. E eles choraram também. Aí é complicação bárbara. Eu não tenho vergonha de chorar. Mas você sabe que o coração da gente começa a amolecer depois dos 40. E depois de 50, cada vez vai. A gente vai ficando mais sensível. Porque a gente está vendo que a gente está indo para o fim. A gente nasce, cresce, reproduz e morre. Só que eu não acredito na morte. Eu não acredito. Eu acredito no tribunal de Jesus. Tu plantou bem, fica do meu lado. Tu plantou mal, eu não sei quem és tu, te aparta de mim. Tu acredita nisso, Rubens? Mas de pé junto. De pé junto. De pé junto. Se colocarem o chip, como estão dizendo, e que só vai receber alimentação quem tiver o chip. Não agora, daqui talvez 10 anos, 5 anos. Mas aí a gente tem que servir o outro. Mas você tem direito de não querer colocar o chip e morrer. Eu aceito morrer. E não colocar o chip. Eu aceito Rubens Freitas morrer. E não colocar o chip, não. Quem não tiver o chip não vai conseguir comprar alimentação, não vai ter dinheiro. Mas para você ter o chip, você vai ter que servir. Mas eu acredito que Jesus volte antes de tudo isso. Tu acredita na volta de Jesus, Binei? Cada vez mais. Ainda onde me perguntaram isso para mim, não, isso é de brincadeira. Cada vez eu acredito mais. E cada vez eu acredito mais que está chegando a hora. E todo aquele que é evangélico pensa dessa maneira. E a gente pede a salvação nas orações para todas as pessoas. A gente não pede a salvação individual. Quando a gente está orando na igreja, a gente pede a salvação para o planeta Terra. Para todas aquelas pessoas que a gente gosta ou não gosta, ou que goste da gente ou não goste da gente. Ou que gostaram, depois deixaram de gostar. Entendeu? Da mal educação das pessoas durante o dia. Por que eu falo nas meninas e nos meninos que são educados? Para ver se as pessoas entram na cabeça, tem que ser educado, cara. Eu disse hoje para a filha do Camatinho, eu tiro o chapéu para ti, menino. Consegue separar a vida profissional com a vida pessoal? Eu disse para ela ontem, eu sou teu fã. Ela ficou me olhando. Por quê, Bini? Pelo atendimento dela, não é de hoje. Já trabalhou em tudo que é farmácia. Ela trabalhava comigo, se eu sou empresário. Matheus lá do Marconi trabalhava comigo, se eu sou empresário. A educação daquele menino, tia. Menino evangélico. Homem sério. Homem que lida com toda a contabilidade do mercado. Ah, mas tá louco, rapaz? E eu não sei o que é que vieram perguntar pro Marcos uma coisa. Não adianta, é ele lá. Minha cabeça nem é outras coisas. Eu fiquei olhando, meu Deus do céu. Você entende isso? Você entende isso? O atendimento. Atender o povo bem. porque aí o povo volta. Mirei qual os mercados tu vai, naqueles que patrocino eu. E qual a farmácia que tu vai, Mirei, né, que patrocina eu, há muitos anos. Olha, eu vou aonde? Eu vou ajudar quem não me ajuda. Olha, eu vou comprar no mercado que patrocina eu. Ora, eu sou assim. Eu não quero saber o preço. Me ajuda, eu tenho que ajudar. Mas é um pouquinho meu, mas não faz mal. É um pouquinho de cada um. É um pouquinho. É um pouquinho. É um pouquinho de cada um. Não adianta você ter um saco de milho e jogar. A galinha come dia um. Então tu larga de apunhado. Simples assim. Uma família, meu amigo doutor Lucídio. Uma família. O meu amigo Jerry da Casa de Carnes Bom Churrasco. Meu amigo Jerry da JB da Bateria de Consumo. O que essas duas pessoas ajudam em Pedro Osório? Esse Jerry aqui da JB Bateria de Consumo. E fui levar um sacolão numa casa. E a mulher disse pra mim, a mulher se faleceu, quem me sustenta é ele. Eu digo, Jerry. E ela disse, e eu digo, qual Jerry? Tem dois. E ela disse, do material de construção. E quem é o mercado que traz aqui pra senhora, o Marconi? Ele só liga. E eu, de coisa linda. Isso agrada a Deus.
1: 7h45.
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0: Ô doutor Lucídio, o Laurenci desapareceu, doutor Lucídio. Se mandou. É, não, tá, não aparece mais. Tá fora de cena. Um abraço, doutor Lucídio.
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1: 8 horas.
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15: 8 e 6.
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nublado, ó. No domingo, 18 graus a máxima, tempo parcialmente nublado com aberturas de sol, 25% a possibilidade de chuva para domingo em Pedro Osório. Na segunda-feira, 16 graus a máxima, tempo parcialmente nublado com aberturas de sol e 20% a possibilidade de chover em Pedro Osório. Essa aí é a previsão do tempo agora para Pedro Osório. Daqui a pouco mais, você vai conferir conosco a previsão do tempo para todo o Brasil. Daqui a pouco aqui no programa, previsão para todo o Brasil, também as notícias do Jornal A Hora do Sul, da cidade de Pelotas, notícias do G1, e também você confere o horóscopo, as previsões do seu signo para esta sexta-feira. 8h12, vamos começando o programa. Quem se liga conosco, Mário Jorge Vieira da Silva. Bom dia. Bom dia, Mário Jorge. Abraço para você, obrigado aí pela audiência do programa. 8h12, começando com música, Zé Rodrigues, Baila Salsa. Rick Rene, Sextou. Depois das músicas, vem aí

0: pancadas. No litoral norte, médio e sudeste do estado gaúcho, também há previsão de chuva, por conta da circulação marítima. Enquanto nas demais áreas, o dia deve ser mais estável. E na região sudeste, o tempo segue mais úmido, principalmente em áreas da faixa litorânea. São Paulo, Rio de Janeiro e Espírito Santo continuam com muitas nuvens e chuva em alguns momentos de maneira mais fraca. A chuva aparece principalmente no litoral paulista, pontos da Grande São Paulo, Vale do Paraíba, litoral e interior fluminense e sul capixaba. Entre a faixa litorânea norte paulista e a região dos lagos no Rio de Janeiro, a chuva pode ocorrer de maneira mais moderada. Em Minas, o tempo segue mais firme na maior parte do estado, mas a chuva volta a aumentar neste sábado em algumas áreas. Em relação às temperaturas para esta sexta, máxima de 20 graus em Porto Alegre, em São Paulo, 24 no Rio, 28 em Salvador e calor de até 32 graus em Palmas.
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Tá aí, 8 horas 29 minutos, 8h29. Quem se liga conosco, a Rosa Domingues. Bom dia, amigo. Ótima sexta-feira para você. Obrigado, Rosa. Para você também aí. Bom final de semana. Simbora então, vamos trazer música agora. Chegando para você, Raul Seixas. Não quero andar na contramão. Ramonzeira, bora ser feliz. Após a música, vem o bloco de apoio cultural. Logo em seguida, as notícias para você. 8 horas 30 minutos.

0: 8:35.
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Tá aí, 8h43, olha a hora, 8h43, nós vamos por aqui com o Manhã Total, convidando você para a Grande Bingo, beneficente em prol do amigo João Carlos Spinelli. O bingo vai ser realizado neste dia 31 de maio de 2026, a partir das 13h30, ali na Morada do Quero Quero, no Grupo Folclórico Sentinelas da Liberdade. Participe deste ato de solidariedade. Você ajuda e ganha. Vai concorrer a muitos prêmios aí. Mas vamos às rodadas principais. O primeiro prêmio aí da rodada do bingo é um leitão e um vinho. O segundo prêmio é um cordeiro e mais um par de cerveja. O terceiro prêmio, uma cesta de produtos Castro. O quarto prêmio, uma torta, mais 50 salgados, mais um fardo de refrigerante. O quinto prêmio, um jogo de panelas com 5 peças. O valor da cartela é apenas R$ 10. Agora vamos para os prêmios das linhas. Você aí que faz a linha já tem prêmio, então. Tem uma jarra de cremeiras, um par de sapatilhas, aliás, um jogo de cremeiras, um par de sapatilhas, uma frigideira, outro jogo de cremeiras, um escorredor de louça, uma bacia inox, um vidro de figada, um porta-calçados, uma jarra elétrica, uma galinha caipira, uma forma redonda, uma lanterna de testa, uma bolsa de viagem, um corte de cabelo, uma esmaltação, uma unha de mão, uma caneca e um vidro de mel. Agora, prêmio nos quatro cantos: um lápis de olho, um jogo de guardanapos de crochê, uma manta, uma gola e também aí uma caixa de sabonete Avon, um refri 2 litros, um refri 2 litros, um refri 2 litros e um refri 2 litros. Esses aí são os prêmios, os brindes aí no bingo. A cartela é apenas R$ 10. A gente agradece a sua presença. Não esqueça, neste domingo, a partir das 13h30, 1h30 da tarde, ali na Morada do Quero Quero, no Grupo Folclórico Sentinelas da Liberdade. Participe, você é o nosso convidado, vá lá se divertir, vai jogar e, é claro, muitos brindes para você. Você vai ajudar o João Carlos e vai concorrer a muitos prêmios, tá? Contamos com a sua presença. Agora, 8h45, estamos trazendo música. O Grupo Os Falcões, Seja Sol. Após a música, vem aí as notícias para você.

0: Tá aí, são 8h49, 8 horas e 49 minutos. Para aí, vamos reformulando aqui, ó. A terceira rodada aqui do bingo. É um fardo de cerveja, duas galinhas, mais uma forma retangular. Além disso, também tem uma rifa aí, uma ação entre amigos para concorrer um lindo kit chimarrão. É uma térmica de 1,8 litro, uma cuia, uma bomba, uma jarra elétrica e 1 quilo de erva mate. E o número da rifa é apenas R$ 2, tá bom? Você pode comprar aí o número da rifa, já pode, se quiser, através do Pix. Vamos ver aqui, o sorteio também é no dia 31 de maio de 2026, lá no horário do bingo, tá bom? Ali no Grupo Folclore Sentinelas da Liberdade. A chave Pix para o pagamento aí dos números da rifa é 53. Vamos ver aqui. 913. Vamos ver como é esse número aqui está correto. 913-29-9300. 53. 913-29-9300. É um lindo kit de chimarrão. Tá bom? Vamos lá então. Agora são 8h50. Vamos para as notícias.
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8h52. Vamos então com as notícias do Jornal A Hora do Sul. O representante em Pedro Osório Cerrito é o Rudimar Nobre. Você pode aí fazer a sua assinatura do Jornal A Hora do Sul falando com o Rudimar Nobre, que é o representante em Pedro Osório e Cerrito. Vamos lá então. Polícia Civil prende assaltantes que aterrorizavam Pelotas e Rio Grande. Em Pelotas, um homem de 23 anos que atacava as vítimas com uma arma teve a prisão decretada. O setor de serviços puxa aumento de vagas de emprego em Pelotas.

Pier Machado debate exportação via Porto de Rio Grande. O evento Sindicato Rural de Pier Machado discutirá as oportunidades para o agro da Zona Sul. Com o avanço da redução da escala de trabalho, os impactos são avaliados. Proposta do limite 40 horas semanais foi aprovada pelo Congresso nesta semana. Adolescentes que fizeram ranking sexual de meninas no IFSUL cumprirão medidas socioeducativas. Justiça homologou o acordo proposto pelo Ministério Público. Os jovens participarão de curso sobre responsabilidade. Árbitro que apitou o jogo de Brasil e Bagé registra confusão. Em súmula, o clube exclui sócio que invadiu o campo. O boletim de ocorrência foi feito após torcedor partir para cima do zagueiro Yuri Bigode, do time visitante. Rio Grande lidera déficit previdenciário na Zona Sul, com saldo negativo de 1,18 bilhão. Senar inaugura centro de capacitação para atender produtores e trabalhadores rurais na região. O novo espaço, às margens da BR-293, em Hulha Negra, vai receber profissionais em áreas de mais de 5,6 mil metros.

0: Essas foram as principais manchetes do jornal A Hora do Sul, da cidade de Pelotas. Seu representante para Pedro Osório Serrito é o Rudimar Nobre. Você pode fazer a sua assinatura do jornal A Hora do Sul, falando aí com o Rudimar Nobre, que é o representante em Pedro Osório Serrito. Notícias, manchetes do G1 Rio Grande do Sul. Morre o cantor e compositor Pedro Hortaça, o último tronco missioneiro. O artista ajudou a levar a cultura das missões para todo o país. Ele tinha 83 anos e estava internado na cidade de Ijuí. Então morre aí o cantor e compositor Pedro Hortaça. Encantado é a primeira cidade do Rio Grande do Sul a decretar alerta climático preventivo para antecipar ações contra chuvas intensas, diz a prefeitura. Ataque de cães mata 50 ovelhas no norte do estado. Terminou o nosso rebanho, lamenta criador, acrescentando que outros 18 ovinos gravemente feridos e 3 desaparecidos. Restaram 11 ilesos. Prejuízo ultrapassa R$ 60 mil. Abates sem cuidados e frigorífico interditado. Fiscalização apreende 2 toneladas do produto no noroeste do estado. A operação vistoriou 3 estabelecimentos em Tucunduva. Em um açougue, cerca de 1 tonelada de carne foi apreendida por falta de comprovação de origem e falhas no armazenamento. Homem morto a tiros em estacionamento de atacado em Canoas. Criminosos fogem e bate carro, diz a polícia. O caso aconteceu nesta quinta-feira, dia 28. O veículo seguiu em direção a Sapucaia do Sul, onde foi abandonado. Buscas pelo suspeito seguem em andamento. Espuma de até 2 metros toma conta de arroio após descarte irregular de efluente industrial no Rio Grande do Sul. Segundo a Prefeitura de Estância Velha, a empresa foi flagrada descartando resíduo em desconformidade com a licença ambiental. O responsável técnico foi conduzido à delegacia. Justiça autoriza bombeiras militares muçulmanas a usar véu islâmico com uniforme no Rio Grande do Sul. A decisão liminar da Justiça de Porto Alegre beneficia um sargento do Corpo de Bombeiros e poderá ser aplicada a outras militares em situação semelhante. O estado ainda pode recorrer. Um áudio leva o avô à prisão por suspeita de abusar da neta por 7 anos. Conforme a investigação da polícia, o homem supostamente se valia do vínculo familiar e oferecia dinheiro em troca de prática sexual e ameaçava a virgem para que não fosse denunciado. Feliz por essas pessoas serem pegas, diz mãe de menino com síndrome rara que teve campanha de doação clonada por golpistas. A operação da Polícia Civil desta quinta-feira prendeu 2 homens que usaram um site falso e alteraram a chave Pix para desviar dinheiro de tratamento de criança moradora de Capão da Canoa, no litoral norte do Rio Grande do Sul. Dia livre de impostos. O posto vende gasolina a R$ 3,99 no Rio Grande do Sul e usa dinossauro como frentista. Entenda a ação que conscientiza sobre a carga tributária do país. Mobilizou pontos de combustíveis e mais de 100 empresas na Serra Gaúcha. Conheça a dupla de maratonistas de 87 anos que vai desfilar os limites da idade da maratona de Porto Alegre. Nunca é tarde para começar. Repórter acompanha a rotina de casal que vive há 12 anos em situação de rua em Porto Alegre e muita discriminação. O Jonathan e Priscila mostram os desafios para conseguir comida, acessar serviços básicos e enfrentar o preconceito. Essas foram as manchetes do G1 Rio Grande do Sul para você aí desta sexta-feira.
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Vamos lá então, 9 horas, 1 minuto, 9 e 1. Você conferiu aí? Previsão do tempo para todo o Brasil, conferiu as notícias do jornal A Hora do Sul e também do G1. E agora tem música. Daqui a pouquinho aí você confere o horóscopo, as previsões do seu signo aí para esta sexta-feira. E atenção aí, neste domingo acontece um bingo beneficente em prol do amigo João Carlos Spinelli. O bingo vai ser realizado neste domingo, dia 31 de maio de 2026, às 13 horas e 30 minutos, 1h30 da tarde, ali na Morada do Quero Quero, no grupo folclórico Sentinelas da Liberdade. Olha só a premiação aí. O primeiro prêmio, um leitão e um vinho. O segundo prêmio, um fardo de cerveja. Vamos ver aqui. O terceiro prêmio, cesta de produtos Castro. O quarto prêmio, uma torta, mais salgados e um fardo refrigerante. O quinto prêmio, um jogo de panelas com 5 peças. E olha só, o valor da cartela é R$ 10. Super barato. R$ 10 é o valor da cartela. Os prêmios nas linhas é um jogo de cremeiras, mais outro jogo de cremeiras, um par de sapatilhas, uma frigideira, um escorredor de louça, uma bacia inox, um vidro de figada, um porta-calçados, uma jarra elétrica, uma galinha caipira, uma forma redonda, uma lanterna de testa, bolsa, uma bolsa de viagem, um corte de cabelo, uma esmaltação, uma unha de mão, uma caneca e um vidro de mel. Aí os brindes, os prêmios nos quatro cantos: um lápis de olho, um jogo de guardanapos de crochê, uma manta, uma gola, uma caixa de sabonete Avon, um refri 2 litros, mais um refri 2 litros, outro refri 2 litros e mais um refri 2 litros. Esses são os brindes aí do bingo que acontece aí neste domingo, ali na Morada do Quero Quero. Um bingo beneficente em prol do João Carlos Spinelli. Tem mais também uma rifa, uma ação entre amigos, que vai correr lá no bingo. O número é apenas R$ 2. Você vai concorrer a um kit chimarrão, uma térmica de 1,8 litros, uma cuia, uma bomba, uma jarra elétrica e 1 quilo de erva mate. Tá bom? Então, você tem vários brindes aí para você concorrer nesse final de semana. Você vai ajudar o João Carlos Spinelli e vai concorrer a todos esses brindes, esses prêmios ali na Morada do Quero Quero, no Grupo Folclore Sentinelas da Liberdade, o bingo neste domingo, a partir da 1h30 da tarde. Vamos lá então, 9h04, 9h04, que você se liga conosco, Cássio Sandrini, bom dia. De Pelotas, Cássio Sandrini, bairro Fragata. Bom dia, obrigado aí pela audiência, abraço, tá na sintonia do programa. Simbora com música, Martinho da Vila, canta, canta, minha gente. Luiz Guilherme, apesar das estações.

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4: Tá aí, 9:17, agora é hora de quê? Horóscopo. As previsões do seu signo para esta sexta-feira com André Montavani.
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7: Áries. Os astros dizem que você poderá acabar se sobrecarregando ao longo desta sexta-feira, ariano. Tome cuidado para não assumir mais compromissos ou responsabilidades além do que você é capaz de cumprir. Cor do dia é o laranja, número de sorte 55.
8: Touro.
7: Hoje você vai precisar ser valente e determinado, taurino, porque poderá enfrentar alguns obstáculos ao longo do dia. Por isso, o lema da sexta-feira é seguir em frente, não importa o que aconteça. Se for preciso enfrentar alguns conflitos, saiba que o céu está ao seu favor. Cor do dia é o preto, número de sorte 48.
8: Gêmeos.
7: Preste atenção nas palavras que usar ao longo do dia, geminiano, porque você poderá acabar magoando alguém especial sem que essa seja sua intenção. Pense bem em como os outros vão escutar tudo o que você tem a dizer. Cor do dia é o cinza, número de sorte 22.
8: Câncer.
7: Novos projetos profissionais ficarão favorecidos ao longo da sexta-feira, canceriano. Isso pede que você fuja da zona de conforto e pense em maneiras de expandir as possibilidades de trabalho no momento. Cor do dia é o rosa, número de sorte 54.
8: Leão.
7: Se você se sentir entediado ao longo do dia, leonino, procure por maneiras de sair da rotina e trazer mais alegria, mesmo em meio às obrigações. Faça do dia leve e divertido, e o céu do momento diz para que você evite se isolar. Cor do dia é o branco, número de sorte 25.
8: Virgem.
7: Traga movimento a todas as áreas da vida que estiverem paradas, virginiano. O céu do dia pede que você possa renovar os ares e evite se acomodar. É hora de criar novos projetos e desenvolver novas metas. Cor do dia é o verde, número de sorte 52.
8: Libra.
7: Algumas das suas atitudes poderão ser mal compreendidas ao longo do dia, libriano. Então, faça da sexta-feira um dia para estar em recolhimento e evite dizer ou fazer qualquer coisa que possa ser entendido de maneira incorreta. Cor do dia é o marrom, número de sorte 14.
8: Escorpião.
7: As parcerias estarão favorecidas, escorpiano, em especial no ambiente de trabalho. Hoje é um dia para se comunicar com todas as pessoas ao seu redor. Não deixe de fazer novos contatos e se aproximar das pessoas com os mesmos objetivos. Cor do dia azul escuro, número de sorte 47.
8: Sagitário.
7: Cuide do corpo e da saúde, sagitariano, porque o céu do dia pede que você preste mais atenção nessas áreas da vida. O momento é bastante favorável para a mudança de hábitos e o abandono de qualquer vício ou comportamento que prejudique o seu bem-estar. Cor do dia é o amarelo, número de sorte 23.
8: Capricórnio.
7: Nutra bons sentimentos e procure espalhá-los por onde você estiver, capricorniano. O dia é bastante positivo para novas amizades ou mesmo para começar um novo romance. Mantenha um clima de positividade ao seu redor. Cor do dia azul claro, número de sorte 60.
8: Aquário.
7: Não exija tanto de si mesmo, aquariano. Os astros mostram que você tem se cobrado de maneira exagerada e isso pede que você seja mais compreensivo e paciente. Não crie expectativas ou metas impossíveis. Cor do dia é o violeta, número de sorte 6.
8: Peixes.
7: As relações no ambiente de trabalho estarão favorecidas, pisciano, e você poderá fazer novos contatos e conhecer novas pessoas. Você também terá uma tendência maior a se destacar em qualquer tipo de atividade social nesta sexta-feira. Cor do dia é o lilás, número de sorte 7.
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Tá aí, 9h22, 9h22, que se liga conosco, Mara Garcia. Bom dia. Bom dia, Mara. Abraço para você. Obrigado aí pela audiência do programa. Tá aí acompanhando, assistindo o programa Manhã Total. Grande abraço para você. A gente vai ficando por aqui, agradecendo a sua audiência, desejando para você, meu amigo ouvinte, uma ótima sexta-feira, um bom final de semana, atendendo a última participação do nosso amigo, o Renato Vieira. O Vieirão lá do bairro Arco-Íris. Pediu, vai ouvir aí com o musical JM, Popozuda da Vila. Depois a gente vai rodando aí para recordar os anos 70. O saudoso Pedro Hortaça. Quem não lembra dessa música? Décima do Sorro, do primeiro disco, do primeiro trabalho do cantor missioneiro Pedro Hortaça, que fez um grande sucesso na época, do ano de 1975. E nós vamos recordar aí, para encerrar o programa, ele que partiu, faleceu essa noite aí. O cantor missioneiro Pedro Hortaça. E a última música dele aí fica rodando aí, Décima do Sol. Vem aí após as músicas, Luiz Carlos Leão e o Cidade. A gente volta a se reencontrar na segunda-feira a partir das 8 horas. Mas fica o convite, domingo, 9 da manhã, a gente está por aqui com um Domingão Especial. Tenham todos um bom dia. Até lá, amigos.

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Bom dia, cidade! Bom dia, Pedro Osório, bom dia, Cerrito, bom dia, região! Estamos chegando com o pensamento positivo, com o coração cheio de alegria. Está começando na Portal FM mais um campeão de audiência. Programa Cidade está começando para você. Manhã de sexta-feira, 29 de maio, 2026. Temperatura 13 graus no estúdio da rádio, tempo bom. Está começando o programão da sua manhã. Aqui você acompanha a informação, a notícia, o esporte, a música, tudo no som da 87.9. Fica com a gente, fica do meu lado, que a gente vai ficar feliz da vida com a sua sintonia. Nesta manhã de sexta-feira, final de semana chegando. Se Deus quiser, um bom final de semana pra gente. 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Tá começando o programão da sua manhã. Fica com a gente, fica do meu lado, que a gente vai ficar feliz da vida com a sua sintonia. Programa Cidade desta sexta-feira vai começando com assistência técnica, seleção musical do companheiro Rubens Freitas. Tem visita na rede. Boa!

Beleza, gente. Beleza, gente. Manhã de sexta-feira, se Deus quiser, um final de semana bom pra gente, né? E final do mês também, né? Final do mês de maio, tá chegando aí o mês de junho, né? Próximo já quase o final do ano também, né? É, vai que vai. Bom dia a você que tá ligado com a gente. Alô, povo amado da cidade do Cerrito. Bom dia, bom dia. Aquele abraço ao povo da cidade do Cerrito que estão ligados com a gente aí no nosso programa. 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Programa Cidade na sua manhã. Bom dia, meu bairro Santa Teresa. Alô, povo do bairro Santa Teresa, aquele abraço. Obrigado pela audiência, obrigado pelo carinho da sintonia. 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É o Cidade no Ar aqui na 87.9. Bom dia a você, minhas amigas dona de casa, já estão com o rádio ligado com a gente. Obrigado pela audiência, obrigado pelo carinho da sintonia. É o Cidade no Ar aqui na 87.9. 10 para as 10.

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1: Tudo bem, gente? 10:16 aqui no portal. As informações da Secretaria da Saúde de Pedro Osório, através da enfermeira Janaína Leão. Vamos acompanhar, então.
2: Alô, bom dia.

0: Ah, bom dia, Janaína.
1: Bom dia, tudo bem?
0: Tudo bem. Quais são as novidades aí da nossa, das informações da Secretaria da Saúde?
1: Queria anunciar que hoje a gente está fazendo vacinação. Eu gosto de sempre falar na rádio, porque o pessoal chega aqui e já disse que ouviu na rádio, né? Então tem uma audiência boa.
0: Claro, graças a
1: E aí a
0: Deus.
1: gente precisa anunciar aí na rádio para ter o público para vir aqui fazer as nossas ações da saúde.
0: Tá certo.
1: Então, hoje, até às 11h30, a gente está aqui no posto do bairro Brasília, fazendo vacina contra a gripe e do Covid também, e todas as outras vacinas, tá? Então, se tem alguém que precisa fazer vacina em bebê, adolescente, né, vacina do Covid, tanto para criança quanto para adulto, pode vir aqui até às 11h30 na Brasília. E depois, à 1h30, da 1h30 às 4h30, a gente vai estar no bairro Santa Teresa, ali na escola Pedro Brizolara, tá bom?
0: Tá certo.
1: Então a gente vai fazer. Antes a gente sempre fazia no CTG, mas agora no inverno é mais difícil fazer no CTG. Nós vamos fazer na escola Pedro Brizolara,
0: É hoje, né?
1: tá? Então vacina é hoje. Hoje, sexta-feira. Vacina do Covid, vacina da influenza. Tá bom? Podem ir hoje da tarde ali na escola Pedro Brizolara também, quem não puder vir de manhã aqui na Brasília.
0: Tá bem.
1: Certo?
0: Tá certo.
1: Por enquanto, apenas para os grupos de risco. Quem tem hipertensão, diabetes, professores,
0: Claro.
1: enfim, profissionais de saúde, caminhoneiro, motorista, todo mundo entra na idosos, gestante, crianças, tá?
0: Tá bem.
1: Vamos aguardar para ver se vão liberar para toda a população.
0: É hoje mesmo, né?
1: É hoje, é hoje.
0: Tá
1: Tá
0: bom,
1: bom? Um
0: Janaína.
1: abraço, então.
0: Tá bem, então.
1: Tchau, tchau.
0: Tá bom. Tá aí, né? As informações aí da Secretaria da Saúde a respeito das vacinas, através da enfermeira Janaína Leão, que trouxe pra gente as informações aí, então, né? Da nossa Secretaria da Saúde de Pedro Osório. É o Cidade no Ar, aqui na 87.9, manhã de sexta-feira. 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E olha, gente, com o avanço da redução da escala de trabalho, impactos são avaliados, hein? A Câmara dos Deputados aprovou a proposta de emenda à Constituição, o PEC, que determina o fim da escala 6x1, com uma votação polêmica em Brasília. A proposta prevê a mudança que o modelo 5x2, com limite de 40 horas semanais, 2 dias de descanso remunerados e sem redução salarial. A PEC segue para a tramitação do Senado, né? Então, tá, mudanças deverá ter maior impacto em operações, como comércio, alimentação, hotelaria e também da saúde. Pois é, rapaz. Essas mudanças aí no horário do trabalhador do Rio Grande do Sul. Programa Cidade, nossa manhã tem música na parada desta sexta-feira.

0: 10h30.
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Beleza, gente, 10 horas 41 minutos aqui na Portal, programa Cidade, desta sexta-feira, final de semana. Olha esse rito, o município oficializa convênio com o IP Saúde para servidores municipais. Esse rito também, fechamento da agência dos Correios, mobiliza a prefeitura e preocupa moradores da zona rural. O anúncio do possível fechamento da agência dos Correios em Cerrito provocou reação imediata da administração e abriu um cenário de preocupação sobre a manutenção dos serviços postais no município, especialmente para as comunidades da zona rural. Portanto, as preocupações aí, né, do município de Cerrito a respeito do anúncio de fechamento do Correio. 10 horas 42 minutos aqui na 87.9, no programa Cidade desta manhã. 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É, no futsal, fim de semana, grandes jogos, movimenta o futsal da Zona Sul. Pela série Prata, Cerrito e Paulista, protagonizaram uma das partidas mais emocionantes da competição. Até o momento, jogando no ginásio 13 de abril, aqui em Pedro Osório, as equipes empataram em 6-6 em confronto válido pela segunda rodada do estadual. O time visitante chegou a abrir 3-0, mas viu o Cerrito crescer diante da torcida e buscar o empate em uma partida marcada pela intensidade ofensiva e alternâncias no placar até os minutos finais. Portanto, jogos aí do futsal, né? A seleção do Cerrito está jogando aí no ginásio de esportes 3 de abril, tá bem? Então tá aí. É o Cidade no ar aqui na 87.9, no programa Cidade. Tem música na parada para você chegando. Bom dia, meu povo amado, que estão sempre ligados com a gente aí no nosso programa. Obrigado pela audiência, obrigado pelo carinho da sua sintonia. 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Olha a música chegando pra você na sua manhã, neste finalzinho de semana chegando.

Beleza, gente? Manhã de sexta-feira, final de semana chegando. Se Deus quiser aí, um bom final de semana. O sol apareceu pra gente, fazia dias que o sol não aparecia. Apareceu pra gente. Se Deus quiser, um bom final de semana. A gente agradece a audiência de você que esteve com a gente durante toda esta semana. Obrigado. E aí, segunda-feira, se Deus quiser, o programa Cidade retorna. 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Obrigado a você que esteve ligado com a gente durante toda esta semana. Valeu, gente. Segunda-feira, se Deus quiser, a gente retorna para você com mais um programa Cidade aqui na 87.9. Bom dia, meu povo amado!

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1: Ouvintes, bom dia. Começamos aqui a edição desta sexta-feira do programa Cidade em Pauta. Hoje, sexta-feira, dia 29 de maio do ano da graça de 2026. Do começo do ano até hoje, já passaram 149 dias. Faltam 216 dias para o final do ano. Continuamos na lua crescente. Hoje, 29 de maio, é o dia do estatístico, dia do geógrafo, Dia Mundial da Energia, Dia Internacional dos Soldados da Paz das Nações Unidas, Dia Mundial da Saúde Digestiva, Dia do Ibejiano, Dia Internacional do Everest. Estamos na 22ª semana do ano. Do começo do ano até hoje, já passaram 40,5%. Estamos no penúltimo dia da lua crescente, aonde a prioridade é o plantio de culturas que dão frutos e sementes acima do solo, pois a seiva está subindo e concentrando-se nos caules e ramos. É o momento ideal para plantar legumes, tomate, berinjela, vagem, pepino e abóbora. Também grãos e cereais, milho, feijão, arroz, frutíferas e flores, culturas que crescem para cima. O santo do dia 29 de maio é São Paulo VI, Papa que conduziu a Igreja Católica na conclusão do Concílio Vaticano II. A data marca o dia de sua ordenação sacerdotal e celebra seu legado de diálogo, reforma litúrgica e promoção da palavra mundial. A Igreja também celebra outras figuras importantes nesta mesma data. Santa Úrsula Ledochowska, religiosa e educadora austríaca, fundadora da Congregação das Irmãs Ursulinas do Coração de Jesus Agonizante, dedicada aos pobres e enfermos. São Maximino, bispo de Trier, na atual Alemanha, é um dos grandes defensores da fé contra a heresia do arianismo no século IV. Santa Maria Madalena de Pazzi, mística e religiosa carmelita italiana, muito

dedicação à renovação da igreja. Já pelas entidades de matrizes afros, as entidades e origens cultuadas na sexta-feira na Umbanda e Candomblé são Oxalá, o grande orixá da criação, paz, sabedoria e pureza. Na linha das almas, espiritualidade ancestral ligada à cura e elevação. Na linha do Oriente, guias de sabedoria e medicina espiritual. Passamos à previsão do tempo para hoje. Hoje, sexta-feira, dia 29 de maio. Sol com muitas nuvens durante o dia e período de céu nublado. Noite com muitas nuvens. A mínima 10 e máxima 17 graus. Não existe possibilidade de chuvas para hoje. Ventos de fracos a moderados alcançando no máximo 6 quilômetros por hora. Passamos às notícias e informações.

XAT, reunindo professores de primeiro ao segundo ano do ensino fundamental das redes municipal e estadual. O encontro teve como objetivo fortalecer as práticas pedagógicas voltadas à alfabetização, promovendo a troca de experiências e o

0: escrita de crianças. Durante a formação, os educadores participaram de atividades práticas, apresentação de materiais pedagógicos, jogos de alfabetização e momentos de integração. A programação reforçou a importância do trabalho colaborativo entre os profissionais da educação e contou com espaços de acolhimento e movimentação, valorizando o compromisso dos professores com a aprendizagem dos estudantes. O Alfabetizate é um programa do governo estadual em parceria com os municípios gaúchos, focado na alfabetização na idade certa. Em Pedro Osório, a iniciativa vem sendo implantada com ações contínuas da formação, monitoramento pedagógico e distribuição de materiais de apoio, beneficiando diretamente centenas de crianças matriculadas nos anos iniciais do ensino fundamental. A formação continuada dos nossos professores é a base para uma alfabetização de qualidade. Cada encontro do Alfabetiza-te representa um passo concreto rumo a uma educação mais inclusiva, lúdica e eficaz para as nossas crianças. Os resultados já aparecem na prática em sala de aula, destacou o secretário municipal de educação, Márcio Fiore. A administração municipal de Pedro Osório, por meio da Secretaria de Educação, segue investindo na capacitação dos profissionais da rede, reafirmando o compromisso com uma educação pública de excelência em Pedro Osório. A expectativa de novos encontros formativos sejam realizados ao longo do ano letivo, ampliando o alcance do programa e consolidando práticas pedagógicas inovadoras nas escolas do município. A hora certa no programa Cidade em Pauta, 11h27. 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
0: Pedro Osório acaba de conquistar um destaque expressivo no Índice de Progresso Social Brasil 2026, com 65,03%. O município alcançou o segundo lugar na região da Zona Sul, ficando atrás apenas de Pelotas entre todas as cidades avaliadas. O resultado representa um avanço significativo em relação a 2025, quando a cidade somou 63,73 pontos.

0: semana avalia a qualidade de vida nos 5.570 municípios brasileiros a partir de 57 indicadores sociais e ambientais. Programa Cidade em Pauta fica por aqui. Bom final de semana a todos. Retornaremos segunda com mais notícias e informações. Até lá!
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0: Meio-dia. Meio-dia.
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0: meio-dia e 31.
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0: Meio-dia e 33.
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0: Uma hora.
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0: Uma hora.
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13 horas, 4 minutos aqui na Rádio Portal Sul FM. 13 horas, 4 minutos. Quero mandar um grande abraço à nossa amiga Mara Garcia, que está com a gente. Alô, Mara! Boa tarde, menina! A minha amiga Fátima da Silva, também comigo aqui na Rádio Portal Sul FM. Obrigado pelo carinho, obrigado pela audiência. Meu povo amado, hoje pela parte da manhã, a gente fechou 9 famílias. Neste momento, para a gente encerrar a campanha do mês de julho, falta uma família apenas. Falta apenas uma família. 13 garçons de 50 e uma de 25. 13 garçons de 50 e uma de 25. A gente fecha 10 famílias. Histórico! 10 famílias. A gente fecha com 13 garçons de 50 e uma de R$25. Eu vou na tua casa. Eu vou na tua casa. Eu vou aí. Só depende de você. Exclusivamente de você. É tu que sabes. É tu que sabe. A hora é agora do 9991-80-6527. 9 famílias. A gente fechou pela parte da manhã. Se Deus tocar no teu coração, se Deus tocar em você, se Deus usar você para que você feche, para que você feche 10 famílias, o que você me diz? O que você me diz? Fala pra mim! Não fala pra ele! Você consegue entender? Você consegue entender? Apenas 13 garçons de 50 e uma de 25. 3 de 50, uma de 25. 3 de 50, uma de 25. 3. 13 garçons de 50. Uma de R$25. Até o dia 5, você pode repassar para nós. E a gente fecha a 10ª família. A escolha, ela é sua. Mas só se Deus te tocar. Só se Deus te tocar. Só se Deus dizer para você. Liga para o Rubens. Liga para ele. É só se Deus tocar no teu coração. Você nos liga. Se Deus tocar no teu coração, tu vem até a emissora. Você pode vir até aqui. Eu fico até as 2 da tarde. Ou melhor, vamos ficar até a hora de fechar essa campanha. Temos a obrigação de fechar hoje. São 10 famílias. 10 famílias. 10 famílias. Que precisam de mim e de você. O momento é agora. É agora! Ligue já! Ligue! Mas Rubens, é pro dia 8! A gente aceita para o dia 8! Mas você tem que me ligar! Nós precisamos passar esse final de semana com a 10ª família fechada! Quem sabe é tu! Tu tá esperando o quê? Tu tá esperando o quê? Diga-me o que você está esperando.
para que eu possa fechar essa campanha, para que eu possa mudar a vida, pelo menos em alguns dias, daqueles que precisam de mim e de você. Sozinho, não, sozinho não dá, mas eu e você, Deus junto, ninguém nos segura, ninguém nos segura. Eu e você junto, ninguém nos segura, ninguém vai nos segurar, não tem como. É 13 canções de 50, uma de R$25, e a gente fecha. Dona Mônica Canecone, Dona Eva, Dona Irene, Dona Malena Domingues, a Dona Malena na Rua das Flores, a gente fecha a décima família. Eu disse pra você que nós ia chegar na sexta-feira com 9 famílias fechadas. E agora? É 991. É 80. É 65. É 27. O que você me diz de tudo isso? O que você me diz? O que você me diz? O que você me diz? O que você me diz aí escutando na tua casa? Ligo ou não ligo? Se tu tiver condições, liga. Se Deus tocar no teu coração, tu liga. Se Deus tocar em você, ligue já. Vamos mudar a história dessa família no dia de hoje. Mas só depende de você. A escolha é sua. É o 991. É o 1880. É o 91-80, 65-27, 991-80, 65-27. Esse é o número de telefone que você entra em contato comigo. Você pode vir até a emissora. Nós vamos fechar hoje. Depende de quem? Exclusivamente de você.

Ligue o carro e vem aqui a emissora. Ligue o teu carro. Ligue o teu carro e vem aqui ajudar. Vem aqui ajudar. Ligue pra mim. Mas só se Deus tocar no teu coraçãozinho. Só se Deus tocar. Se Ele não tocar, não liga. Mas se Ele tocar, liga. Liga, liga, liga, liga.

Sabe, famílias? Edson Lisborges, o Careca Dona Bosa, a Dona Irene, o Miguelito, o J.A., o Vaguinho, o advogado policial Joãozinho, o Davi, a Fofa e o Alfeu, a Dona Madalena Domingues, o Doutor Lucídio, o irmão Daniel, a Dona Albina, o Parada e uma senhora que não quer se identificar, e novamente o Doutor Lucídio, que fechou a nona família. Falta uma família. Uma família. Uma família pra gente fechar 10. Uma família apenas. 3 ligações de 51 a de 25. 3 ligações de 51 a de 25 reais. Quem vai tirar os 25? Ou uma de 100 e uma de 75. Uma de 100 e uma de 75. Aí fecha. 10 famílias! 10 famílias! Depende de você. É só de você que depende. Depende de você. Se você tem condições. Se você tem condições de nos ligar. Se você tem condições de mudar. Se você tem condições de mudar essa história. É você que sabe. É você que sabe.

toca, toca, toca, toca, toca, toca, pai. Toca na vida dele, pai. Toca na vida dela, pai. Toca na vida dele. Toca na vida dela. Ô, glória. Bora. Ninguém nos segura. Ninguém nos segura.

Aguenta um pouquinho, Mineiro, que eu vou aí na rádio. Aguenta um pouquinho que eu vou aí na rádio. Aguenta um pouquinho, Rubens, que eu vou aí na rádio. Será? Será que isso vai acontecer? Segura que eu vou aí, Rubens. É tu que sabe. Quer vir na emissora? A casa é tua. Quer que eu vá na tua casa? A casa é tua. Mas antes de ser tua, ela é do Pai. Ela é do Pai. Ela é do Pai. Oh, glória a Deus. Ligue. Ligue já. 991 80 65 20 27. É, liga já. Ligue já. São 10 famílias. Falta uma. Falta apenas uma família. Uma família. Eu disse uma família. Eu que quero os voltando pra terminar a campanha. 10 famílias. A gente fechou 9. A gente fechou 9. Faltam. Uma família. Ah! Te acorda!

eu estou com a intuição muito forte que alguém vai vir aqui na emissora. Alguém vai vir aqui na emissora. Eu estou com a intuição muito forte. E nós vamos fechar. A gente vai fechar. 13 ligações de 50. 1 de 25. E a gente estoura a tampa da panela de pressão.

vamos fechar. Vamos fechar a décima família. Vamos fechar a décima família. 13 versões de 50 e uma de 25. Uma de 100 e uma de 75. Simbora, ligue já, ligue já. Se Deus tocar no teu coração, liga pra mim, vem na emissora. A casa é tua.

pensando se vem ou não vem comigo. Mas claro que tu tem que vir. A gente fechou 9 famílias. 9. Tá fechado. Tá faltando o número do Pelé, o do Maradona, o do Ronaldinho Gaúcho, o do Pedro Luiz, o do Binei, o 10. Eu jogava com a 10 também. 10. Tá faltando pra gente fechar a 10ª família. 13 garçons de 50 e uma de 25. 13 garçons de 50 e uma de 25.

5, 3, ou adotar, ou você adota uma família. O que você me diz? Adotar uma família. Eu tô por você. Ah, diga pra mim. Não diga pra ele. Ah, você tá esperando o quê? Você tá esperando o quê? O que que você tá esperando? Pra nos ligar. Pra fechar comigo. Pra gente fechar essa campanha. 9 famílias está fechada. Falta apenas uma família. 3 ligações de 50. Uma de 25. 3 de 50 e uma de 25. A gente fecha. 10. 10. 10. 10. 10. 10. 10. 10.

Alza. Não vem que não tem. Não vem que não tem. Bora. Oh.

Tá de brincadeira!

Lindo demais, né? Meu Deus do céu, rapaz. Show de bola. 991-80-6527. E a gente fecha.

grande abraço ao policial e advogado, meu amigo Joãozinho. Estou aqui com meus amigos Valmir e o Manuel, assistindo o teu programa, né? Valmir deve ser o policial também, né? E o Manuel, aquele abraço, assistindo o teu programa. Valeu, o policial e advogado Joãozinho, né? Esses dias falei pro vereador, tá na hora de homenagear o vereador, policial e advogado Joãozinho. Tá faltando apenas Joãozinho, 3 ligações de 51 a de 25. Pra gente fechar a décima família. Ou uma pessoa fecha 100 pila e a outra 75 pila. Ou 3 ligações de 50 e uma de 25. Um abraço, Valmir. Um abraço, Manuel. Um abraço, doutor, advogado, policial e vereador Joãozinho em Pelotas. Bora! Se você tem condições, não fique nessa aí. Não fique nessa aí. Quando eu cheguei entregando o sacolão ontem, na casa de uma senhora, a criança chorava. Não posso falar porque vou me emocionar. Não fique, se você tem aí, ficar te segurando. O gerente do banco não vai no teu velório. Nem bola vai dar pra ti. O teu carro não vai no teu velório. As tuas roupas não vão no teu velório. E ajudar os outros agrada o Pai. Nós temos que agradar é o Papai do Céu. Nós não temos que agradar o homem. Se fosse por isso, eu não fazia mais nada. Eu não faço nada esperando do homem alguma coisa. Eu faço e luto esperando a recompensa do dono do ouro e da prata e do mundo, do Papai do Céu. O resto para mim é lorota. Mas nós temos que fechar essas 10 famílias. Nós temos que fechar. Nós temos que fechar, Valmir. Nós temos que fechar, Manuel. Nós temos que fechar, Dona Fátima, Dona Maria Garcia, Dona Mara Garcia, meu amigo Joãozinho. Nós vamos fechar essas 10 famílias hoje. Uma de 100 e uma de 75. Pra gente fechar a campanha. Eu, enquanto eu não fechar, eu não vou parar de falar. A gente fechou 9 famílias hoje. Advogado e policial Joãozinho. 9 famílias. Não é fácil, meu filho, fechar 9 famílias. É tirar leite de vaca morta, mas ela não tá gelada, que nem eu digo pro meu povo. E a criança disse, hoje nós vamos ter que comer, mãe. E se abraçavam em mim. E eu sabendo que eu sou terra, que eu sou pó, que eu sou falho, que eu sou humano, que eu vou errar. A felicidade deles por eu ter levado, a felicidade deles por ter recebido, a felicidade do empresário. O empresário. O empresário, o Caetano, lá na cidade de Cerrito. Fechou? Tá fechado, o Joãozinho, da Coab, policial advogado. Obrigado, meu amigo. Todos os meses ele colabora com a gente. Todos os meses. A gente já vai pro terceiro ano. Todos os meses a gente faz esse trabalho. E eu quero fechar essas 10 famílias. Eu sou obrigado a fechar essas 10 famílias.
Você está escutando, eu toco no teu amigo. Eu dou 25, tu dá 25. Vamos fechar a décima família. Se eu não fechar hoje, só segunda-feira, meu povo amado. E eu preciso chegar na décima família. Mas é assim, ó. Só se Deus tocar no teu coraçãozinho. Senão, não. Senão, não. Senão a tua oração não passa na altura da mesa da tua casa. Nós temos que dar e ajudar de corazione. Corazione lhe aberto. Corazione com vontade de querer ajudar o próximo. E nós queremos ajudar o próximo. Mas para isso você tem que me ligar. Para isso você tem que vir na emissora. Para isso Deus tem que tocar no teu coração. Para isso tu tem que ter condições que não vai faltar para você. Se vai faltar, não. Mas se não for faltar, se você sabe que tem, ajude. Se você sabe que está sobrando, ajude. Se

espere só de Deus. Não espere nada de ninguém. Não faça nada esperando alguma coisa em troca da carne. Sim, do Pai. Faça esperando a glória do Papai do Céu. O resto é conversa fiada. O resto é mentira. Ligue, ligue e ligue já. Fechamos 9 famílias. Falta uma família. Uma família. Pra gente terminar a campanha, apenas uma. Uma.

Que Deus possa visitar o Dr. Lucídio. Orei muito pela vida dele, hoje pela parte da manhã. Que Deus possa cuidar da vida dele, que possa renovar a saúde do Dr. Lucídio. Um irmão, um amigo, amigo de Pedro Osório, amigo do povo seritense, está atravessando uma situação de saúde meio complicada, tem 75 anos, mas Deus vai honrar você.

meu Deus. Nove famílias. Fechou. 3 de 50. 1 de 25. 3 de 50 e 1 de 25. Ah! 1 de 75 e 1 de 100. Já pensou? Ou 2 de 50 e 1 de 75. Ah! O que você me diz? Converse aí com seu amigo. Dividam. Eu tenho 25. 25, fechou? Manda pra gente. É pouco. Tem gente que não tem nada.

Nada na nossa vida é mais poderoso que uma oração. Essa noite, advogado e policial e vereador Joãozinho, eu orava e eu pensava na família, essa família que eu tive ontem na casa. Às 7h30 eu fui lá no Caetano, e de lá do Caetano eu fui lá no fundão da Brasília para chegar às 7h30 na igreja. E de ver advogado Joãozinho e Valmir e Manuel, é tão pouco que as pessoas precisam para ser feliz, cara. Mas quem não tiver estudo, quem não entender da internet, está fora do ar. Eles têm coragem de colocar, de publicar aqui no jornal, que a agência dos Correios de Cerrito vai fechar. Mas quanto tempo eu venho falando? Há mais de 5 anos vai fechar tudo. Ai, que surpresa! Aqui, ó. Aí no jornal você lembra de escrever isso. Eu já falei de loja. Já falei do Correio. Já falei da Corsã. O dinheiro vai acabar. Esse dia eu fui pagar um exame no laboratório. E a menina disse assim: ô seu Rubens. Eu disse: cacete. Fala, menina. Eu vou dizer uma coisa pro senhor, não temos dinheiro. Eu digo, e esse movimento aí, minha filha? E ela disse assim: é no Pix. É no Pix. Depois o senhor vem aqui e paga. Eu não tenho troco. Eu digo, mas o movimento Barba Desente me diz que não tem troco. É no Pix. Ah, bom, então tá. É. Yeah. Agora vem com essa história de correr e querer fazer nhanhanhé, rádio, correio, lojas, farmácias. Pessoal que tirava foto, que ganhava dinheiro. Acabou. Tá de brincadeira aqui colocar uma matéria dessas aqui. Ai, o Correio do Cerrito quer fechar. Já fechou o Banco do Brasil do Cerrito? Você acha que o Correio hoje dá lucro? Pedro Osório Cerrito? Com a internet? O policial e advogado Joãozinho fala comigo lá de Pelotas. Já fez tudo que nós combinamos. Ele não me viu, nem eu vi ele. Isso que ele combinou comigo dia 5. Já ficou livre. Agora vem matéria de fechar correio. Mas, tia, mas estão de brincadeira comigo, tia. Eita, Glória. Ah, é.

Meu Deus do céu, tá faltando. Tá faltando 13, 15 minutos para terminar o programa. 15 minutos. 15 minutos para nós fechar, meu povo amado. A décima família. 13 ligações de 50 e uma de 25. 13 ligações de 50 pila. E uma de 25. Fechou. Fechou? Claro que tem condições, meu povo amado. Fechou? E eu tô olhando aqui, né? Pra ver se... Se... Tô escrevendo aqui pro policial e advogado e vereador, o Joãozinho. Obrigado, Joãozinho da Coab. Tem que dizer que é da Coab, senão o povo não sabe. É, tem isso também. Eles falam isso pra mim. De Joãozinho, advogado policial da Coab, tá? Eu digo. Faltam 15 minutos para terminar o programa. Aí só na segunda-feira, meu povo amado. 3 de 50. 13 ligações aqui, ó. De 50 e uma de 25. Uma de 100 e uma de 75. E a gente pela a guacha. A gente termina a campanha com 10 famílias. Esse é o meu sonho. Mas por enquanto é meu. Precisa ser seu. Precisa você estar junto comigo. Precisa você ligar. O que você me diz de tudo isso? O que você me diz de tudo isso? O que você me diz de tudo isto? Só depende de você, de mais ninguém. 13 ligações de 25, 13 ligações de 50 e uma de 25. A gente fecha a décima família.

Grande abraço à minha amiga Dona Vera aí do Comercial Vitória. Aquele abraço à Dona Arita aí na cidade de Cerrito. Aquele abraço. Obrigado pelo carinho. Obrigado pela audiência.

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15: 2 horas.
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2: 2:06.
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0: Uma salva de palmas do Henrique, por gentileza.
1: Murilo Ruf, senhoras e senhores.
2: Duas e treze.
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0: 11:31.
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1: 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Olha isso, olha isso.
2: Não tava meio sumidão das redes sociais.

0: 2h51.
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2: Às vezes no relacionamento entre você e alguém, a sua pessoa, nesse caso, é a melhor pessoa. Certo?

0: 3 e 1.
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5: 13,7.
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1: 13:15.
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0: 10:30.
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0: 10h41.
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0: 13h50.
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0: 13h56.
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0: 13h57.
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1: 4 horas.
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4h29.

0: 4:32.
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Porque ele tá muito triste.

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1: 5:40.

0: Evaldo Braga é sucesso aqui no meu, no seu, no nosso Show do Gordo.
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0: É eu, gente.
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0: Até às 18, juntos, eu e você. Olha, deixa eu mandar um abraço especial aos meus amigos, esse casal que eu admiro demais. Alô, Carlinhos e Maria Isolina, abraço pra vocês. Forte abraço, tenho certeza que estão bem. Ao Jacaré e esposa, aquele abraço. Olha o Braulino, a Dona Eliane, ao Sergião, aí no sítio do pau fincado, Passo da Divisa. Isso, no meu, no seu, no nosso, Show do Gordo. 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
0: 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Abraço, amiga! Um abraço para Ana Tereza e no Cerrito, sempre nos ouvindo. Alô, Ana Tereza. Alô, Mara Souza Carrion. Alô, Fátima. Alô, Gordo. Alô, Vanessa aí no bairro Brasília. Evaldo e esposa no Paraíso. Um abraço muito especial também ao Cláudio Lopes, o bailarino da terceira idade. A última vez ele tirou 5 moças para dançar e conseguiu levar 8 carão. Por isso que eu não danço, Deus me livre, tá levando carão aí. Para com isso! 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Tem sucesso rodando pra você, amigo, que tá ligado com a gente na edição de sexta-feira do nosso Show do Gordo. Gente, que sucesso! 17:50

Dair José, cadê você? É sucesso aqui no nosso Show do Gordo. Gente, é 17:53. É o nosso show chegando em sua finaleira. E olha, gente, sexta-feira é começo de final de semana. O pessoal aí já vai dar uma enxaguada no pescoço. E se eu disser que é ruim, eu vou estar mentindo para mim mesmo. É legal você sair um pouco, você quebrar essa rotina de trabalho. Porque afinal de contas, né, gente, se trabalha uma semana inteira, aqui vai pra ali, vai pra lá e faz e acontece e cansa. Gente, você tem que ter um tempinho pra você, sim. Você tem que ter um tempo pra fazer aquilo que você gosta. Até porque, gente, a vida passa muito ligeiro. A vida passa muito rápido pra gente tá se privando de algumas coisas que gosta de fazer. Não é? Para muitas vezes, eu não vou ir porque eu vou juntar dinheiro. Olha, gente, essa história de juntar dinheiro é muito relativo. Muito relativo. Porque a gente não sabe a hora que vai embora. Não é? Então, muitas vezes, você junta dinheiro e puf, o homem lá em cima chama a gente e aí... Você não aproveitou nada, não usufruiu do seu dinheiro, não fez festa, não se divertiu e o dinheiro ficou aí. Olha, gente, eu nunca vi um caixão em direção do cemitério com uma mudança atrás. Fica tudo aí aqui nesse mundo. E outra, nem a carcaça a gente leva. A carcaça fica lá no cemitério. Não é verdade? A única coisa que a gente leva, eu acho que é as coisas boas que a gente faz aqui. As amizades, né? Os bons gestos, os bons exemplos. Eu acho que é o que fica aqui nesse mundão. Não é? A gente não leva nada, nada, nada. Viu? Então, ó, pensa bem aí o que eu tô falando pra você. Eu não tô dizendo pra você jogar dinheiro pra cima, não. Mas pra você investir um pouquinho em você, comprar uma roupinha legal pra você, ir pra uma festa, não é? É, não, não, não tô dizendo pra gastar todo o dinheiro, deixa um pouquinho lá. Mas investe um pouco em você, se divirta, brinque. A vida é para isso, gente. A vida não é só trabalhar, não. Você tem que pensar um pouquinho em você. Pensa bem nas minhas palavras, no que eu estou dizendo para você. Porque quer ver uma coisa? Há quanto tempo você não é você? Há quanto tempo você é o que o patrão quer? O que os carnês querem? O que o boleto pede? Gente... Seja você mesmo, você vai ser muito mais feliz e as pessoas que estão junto de você também serão muito mais felizes. Por isso, amigo, sorriso nos lábios e vamos viver a vida. Olha, eu tô encerrando o programa de hoje, desejando a você aquele final de semana que eu sei que vai ser legal, que eu sei que vai ser bacana, que eu sei que você vai ser feliz. E outra, não deixa ninguém estragar seu final de semana, não. Não deixa ninguém machucar você, não deixa ninguém pisar em você, viu? Você tem que se amar acima de qualquer coisa, porque se você não se amar... Quem é que vai amar você? Então, amigo, sorriso nos lábios, alegria. Volto na segunda-feira com a graça de Deus, porque Ele há de querer, sim, para mais uma edição do nosso show. Até lá, gente amiga. E quem sabe a gente se encontra aí nos
bailes da vida. Quem sabe, não é? Tudo é possível nesse mundo. Aproveite! Fiquem na paz de Deus, nosso grande Pai.

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0: PIB somou 3,3 trilhões de reais.
1: Recursos para a saúde, mais 225 milhões de reais serão investidos em equipamentos para cirurgias gerais e oftalmológicas. Graziela Mendonça.
2: São equipamentos para operações como vasectomia, laqueadura e catarata. A expectativa é reduzir o tempo de espera para as cirurgias no Sistema Único de Saúde.
3: Petrobras anuncia 72 bilhões de reais em Sergipe para a fábrica de fertilizantes e exploração de óleo e gás em águas profundas.
1: Durante evento, o presidente Lula pede respeito à soberania brasileira, após Estados Unidos classificarem PCC e Comando Vermelho como grupos terroristas.
4: Não aceitamos ser tratado como um moleque. Nós não aceitamos ser tratado como se fosse uma republiqueta. Não brinque com a soberania desse país, não brinque com a nossa democracia, não duvidem das coisas que nós fazemos aqui nesse país.
3: Move Brasil, já está disponível financiamento para a compra de novos caminhões e ônibus mais seguros e sustentáveis.
1: Hoje, na apresentação da Voz do Brasil, Mariana Jungmann e Luciano Seixas.
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1: O consumo das famílias e a agricultura ajudaram no crescimento do país no primeiro trimestre deste ano.
3: O IBGE divulgou hoje que o PIB, Produto Interno Bruto, aumentou 1,1% no período, com resultado positivo em três setores: agropecuária, indústria e serviços.
1: Lembrando que o PIB é o resultado de tudo que é produzido no país.
0: Na chácara de 3 hectares em Tangará da Serra, no Mato Grosso, José Francisco de Souza planta de tudo. E de tudo, a terra dá. Tomate, brócolis, cebola, repolho, cebolinha, alface, couve, milho. A produção é vendida nas feiras, mercados e enviada a escolas públicas da região. Em 2025, José conseguiu financiamento do Programa Nacional de Fortalecimento da Agricultura Familiar, o PRONAF, para a construção de 3 estufas na propriedade.
5: No ano de 2025, a gente conseguiu o financiamento do PRONAF. A gente precisava aumentar a produção e conseguimos financiamento para construir 3 estufas na propriedade, onde melhorou bastante e aumentamos bastante a nossa produção.
0: Puxado pelo campo e pelo consumo das famílias, o Produto Interno Bruto do país cresceu 1,1% no primeiro trimestre de 2026, comparado ao último trimestre de 2025. O PIB é considerado o termômetro oficial da economia. Ele mede o valor de tudo o que é produzido no país durante um determinado período de tempo. E esse tudo inclui desde o pãozinho da padaria, passando por carros e máquinas, até o corte de cabelo e a consulta no médico. São os bens e serviços. Para o economista e professor da ESPM, Jorge Ferreira dos Santos, o crescimento do PIB mostra a resiliência da economia brasileira.
6: Nós sabemos, do que está acontecendo no ambiente global. Você tem um ambiente de alta do petróleo, você tem uma pressão geopolítica muito grande. Apesar disso, a economia brasileira acabou performando um pouco melhor do que o esperado, puxado por esses dois grandes vetores, consumo das famílias e a produção do agro.
0: Os dados de crescimento do PIB no primeiro trimestre deste ano são ainda maiores quando comparados ao mesmo período do ano passado, uma alta de 1,8%. Em valores correntes, ou seja, sem descontar a inflação, o PIB somou 3,3 trilhões de reais. Reportagem Luana Cara.
3: Em suas redes sociais, o ministro da Fazenda, Dario Durigan, afirmou que o resultado de hoje sustenta a projeção de crescimento de 2,3% para o ano. E se confirmado, 2026 será o quarto ano consecutivo com o crescimento do PIB superior a 2%.
1: Segundo o ministro, será o melhor ciclo da economia brasileira em 10 anos.
3: Hoje o presidente Lula cumpriu uma série de compromissos em Sergipe.
1: Na área da saúde foram anunciados mais de 200 milhões de reais para agilizar as cirurgias no país.
3: E entregues veículos que vão garantir atendimento a quem mora longe dos centros de atendimento.
2: Os investimentos anunciados para a saúde chegam a 225 milhões de reais. Com o recurso, serão adquiridos 150 combos de equipamentos para cirurgias gerais e oftalmológicas, permitindo a abertura de 100 novas salas cirúrgicas em todo o país. São equipamentos para operações como vasectomia, laqueadura e catarata. A expectativa é reduzir o tempo de espera para as cirurgias no Sistema Único de Saúde. Além desses equipamentos, o presidente Lula destacou outros esforços do governo para ampliar o atendimento especializado pelo país.
4: Temos 150 carretas andando por esse país para fazer todo tipo de exame que só rico fazia. Exame de qualquer tipo de câncer, do câncer de próstata, câncer de colo, sabe? Ao mesmo tempo, companheiros, nós temos 800 ambulâncias com gabinete odontológico para tratar dos dentes da pessoa nesse país.
2: Os investimentos foram anunciados durante visita do presidente Lula a Sergipe nesta sexta-feira. Primeiro, ele conferiu as instalações do Hospital do Amor de Lagarto, referência no combate ao câncer, que atende 150 municípios da região. O hospital recebeu 137 milhões de reais do Ministério da Saúde na sua implantação. E para ampliar ainda mais o atendimento em Lagarto, foi autorizada a construção de uma nova policlínica no município, com 30 milhões de reais do novo PAC. O ministro da Saúde, Alexandre Padilha, destacou a importância da nova unidade.
7: É o equipamento que vai fazer o tratamento de mais de 30 médicos e especialidades, que vai ter tomografia, que vai ter ressonância, que vai ter ultrassom, com a vantagem que não vai ficar dentro do hospital. E às vezes dentro do hospital, quando precisa fazer uma situação de urgência, a pessoa que estava esperando é desmarcado o exame, na policlínica fica preservado e vai fazer o exame na maior velocidade possível.
2: Já na visita ao Hospital do Câncer de Sergipe, em Aracaju, o presidente Lula anunciou a entrega de um novo tomógrafo, que vai agilizar o diagnóstico e tratamento de pacientes oncológicos do estado. Também foram entregues 406 veículos no programa Agora Tem Especialistas, Caminhos da Saúde, para transporte de pacientes que precisam de atendimento fora dos seus municípios. Além de Sergipe, os estados de Pernambuco, Paraíba, Alagoas, Paraná e São Paulo vão receber os micro-ônibus e vans da iniciativa do governo do Brasil. Serão 3.300 veículos. É um investimento de mais de 1 bilhão e 400 milhões de reais. O governo federal entregou ainda unidades odontológicas móveis para municípios de Sergipe e de outros 5 estados. Reportagem Graziela Mendonça.
1: A Petrobras anunciou hoje mais de 72 bilhões de reais em investimentos no estado de Sergipe.
3: O valor será aplicado na retomada de fábrica de fertilizantes e também para exploração e produção de óleo e gás em águas profundas.
1: Hoje pela manhã, o presidente Lula visitou a fábrica, que terá capacidade para produzir 7% da demanda nacional.
8: Líder mundial na produção de alimentos, o Brasil ainda depende da importação de fertilizantes para garantir a produtividade no campo. Hoje, cerca de 80% dos insumos usados na agricultura vem do exterior. A ureia, principal fertilizante nitrogenado utilizado em culturas como milho, café, arroz e cana-de-açúcar, é um dos produtos mais importados pelo país. Para reduzir essa dependência, o governo do Brasil e a Petrobras anunciaram investimentos bilionários para ampliar as operações da fábrica de fertilizantes nitrogenados, a Fafem, em Laranjeiras, em Sergipe. Segundo a presidente da Petrobras, Magda Chambriard, com os investimentos, a fábrica vai ampliar a produção de ureia e atender 7% da demanda nacional de fertilizantes.
9: Essa Fafem daqui vai produzir 7% da demanda de fertilizantes nitrogenados do Brasil. Mas nós fizemos a mesma coisa na Bahia. Nós estamos completando a obra da UFN3, fábrica de fertilizantes, no Mato Grosso do Sul. Fizemos a mesma coisa no Paraná. Com esses empreendimentos, nós vamos ser capazes de entregar para o Brasil cerca de 35% da demanda de fertilizantes nitrogenados.
8: A unidade voltou a operar após um período de paralisação e já retomou a produção de amônia e ureia. A reativação da fábrica é considerada estratégica para fortalecer a indústria nacional e garantir mais segurança ao agronegócio brasileiro. Além da retomada da Fafem, os investimentos incluem o projeto Sergipe Águas Profundas, voltado à exploração de petróleo e gás no litoral. federal sergipano. Com as novas plataformas, a Petrobras deve dobrar a produção de gás natural. Somados, os projetos da Petrobras terão investimentos de 72 bilhões e meio de reais e devem gerar cerca de 28 mil empregos diretos e indiretos no estado. É mais investimentos, maior produção nacional e menos dependência externa, defendeu o presidente Lula.
4: A Petrobras não é minha, o investimento aqui não é meu, é do nosso país. E vocês, petroleiros, acreditem na importância da Petrobras. Acreditem na maravilha da Petrobras.
8: As duas plataformas que serão instaladas em Sergipe terão capacidade para produzir diariamente até 240 mil barris de óleo e processar 22 milhões de metros cúbicos de gás natural. De Aracaju, Sergipe, Pablo Mundim.
3: Após os Estados Unidos anunciarem que vão classificar o PCC e o Comando Vermelho como grupos terroristas, o governo brasileiro emitiu nota afirmando que o país rejeita qualquer forma de interferência externa em seus assuntos internos.
10: E que o Brasil tem travado um combate permanente contra essas organizações criminosas.
3: Hoje, lá em Sergipe, o presidente Lula pediu respeito à soberania brasileira.
10: O vice-presidente Geraldo Alckmin também se manifestou, lembrando as ações já adotadas para enfrentar o crime organizado.
3: O governo do Brasil divulgou hoje uma nota reafirmando a soberania nacional e o combate permanente a organizações criminosas no país. A manifestação ocorreu depois da decisão dos Estados Unidos de classificar o PCC, primeiro comando da capital, e o Comando Vermelho como grupos terroristas. A nota diz ainda que enfrentar essas organizações criminosas com firmeza é e continuará sendo prioridade do Estado brasileiro. Para o governo do Brasil, o terror causado por essas organizações que buscam obter lucro através do crime, especialmente pelo tráfico de drogas e armas, não pode ser confundido com o tipo de ação por motivos ideológicos, políticos e religiosos do terrorismo internacional. Durante um evento em Sergipe, o presidente Lula cobrou respeito ao Brasil e afirmou que combater o crime organizado passa também pela aprovação da PEC da Segurança Pública.
4: Não aceitamos ser tratado como moleque. Nós não aceitamos ser tratado como se fosse uma republiqueta. Eu trato um país pequeno com o mesmo respeito que eu trato a China, com o mesmo respeito que eu trato a Rússia, com o mesmo respeito que eu trato os Estados Unidos. Não brinque com a soberania desse país, não brinque com a nossa democracia. Se quiserem combater o crime organizado, não precisa pedir ajuda para ninguém. Aprove a PEC da Segurança Pública que está no Senado. Aprove a PEC que no mês seguinte terá o Ministério da Segurança Pública nesse país.
3: O vice-presidente da República e ministro do Desenvolvimento, Indústria, Comércio e Serviços, Geraldo Alckmin, também se manifestou sobre o assunto e afirmou que o Brasil combate o crime organizado de todas as formas.
11: O combate ao crime organizado, ele é feito por terra, mar e ar. O Congresso acabou de aprovar a lei antifacção, novos crimes foram listados, aumento das penas para o crime organizado e dificuldade da progressão penitenciária, da progressão de pena. Todo o empenho no combate ao crime organizado.
3: Uma reunião na Casa Civil nesta tarde com integrantes do Ministério da Fazenda e das Relações Exteriores discutiu os impactos dessa decisão norte-americana sobre o Brasil, principalmente nos campos jurídico, diplomático e financeiro. Em abril, durante sua viagem a Washington, o presidente Lula apresentou ao Departamento de Estado dos Estados Unidos uma proposta focada na inteligência e na cooperação internacional, que inclui ampliação dos controles sobre a lavagem de dinheiro praticada no exterior e sobre o tráfico de armas enviadas ao Brasil. Reportagem Graziele Bezerra.
12: Começou hoje o prazo para interessados em comprar caminhões, ônibus, micro-ônibus e implementos rodoviários pelo programa Move Brasil, para eles pedirem o financiamento.
10: O programa tem como objetivo estimular a substituição de veículos antigos por modelos mais modernos, eficientes e seguros.
12: E contribuir para a redução do consumo de combustíveis, emissão de poluentes, além de elevar a produtividade do transporte de cargas e a qualidade do transporte de passageiros.
10: Dezenas de instituições financeiras estão credenciadas pelo pelo BNDES para fazer o financiamento com condições especiais, a depender do perfil do comprador.
13: O BNDES, Banco Nacional de Desenvolvimento Econômico e Social, abriu o protocolo para receber os pedidos de financiamento do BNDES Mais Mobilidade. A linha de crédito de até 21 bilhões de reais faz parte do Move Brasil, programa coordenado pelo Ministério do Desenvolvimento, Indústria, Comércio e Serviços para apoiar a renovação da frota de caminhões e ônibus no país. Podem pedir o financiamento caminhoneiros autônomos, pessoas físicas associadas a cooperativas, empresários individuais e empresas do setor de transporte rodoviário ou urbano, de cargas e passageiros. As condições de financiamento variam de acordo com o perfil do interessado. Para o caminhoneiro autônomo, o prazo de pagamento pode chegar a 120 meses, com até 12 meses de carência. Para a empresa do setor de transporte rodoviário ou urbano, de cargas, o prazo pode ser de até 60 meses, com até 6 meses de carência. Para a empresa do setor de transporte rodoviário ou urbano de passageiros, o prazo pode chegar a 120 meses, com até 6 meses de carência. Os juros ficam perto de 13% ao ano. Quem estiver interessado em dar entrada num pedido de financiamento para a compra de caminhões ou ônibus, deve procurar uma das instituições financeiras credenciadas pelo BNDES. Como explica o chefe de departamento da área de operações e canais digitais do banco, Rodrigo Alac.
14: Isso significa que dezenas de...

0: vários benefícios para a economia do país.
1: A nova versão do Move Brasil é fundamental para a renovação de caminhões e ônibus no país, rumo a novos veículos cada vez mais sustentáveis e eficientes. Isso gera, ao mesmo tempo, uma grande demanda para a indústria, que passa a investir cada vez mais em ampliação de capacidade produtiva, no desenvolvimento de novos produtos, agregando cada vez mais valor no país. Isso gera renda, emprego de qualidade e fortalece a indústria brasileira.
0: As instituições financeiras que receberem os pedidos de crédito têm até o dia 28 de agosto para dar entrada no sistema do BNDES. Reportagem André de Barros Lima.
2: Mais de 110 mil atendimentos médicos e odontológicos foram realizados em comunidades ribeirinhas e isoladas da Amazônia Ocidental.
3: É a Operação Acre, realizada pela Marinha no Vale do Juruá durante 4 meses, alcançando moradores do Acre e do Amazonas.
4: Ao todo, 8.810 pessoas receberam atendimento durante a operação, que percorreu regiões de difícil acesso, onde muitas vezes o transporte fluvial é a única forma de ligação com centros urbanos e serviços públicos essenciais. Além das consultas médicas, odontológicas e exames laboratoriais, a missão distribuiu 453 mil medicamentos para garantir continuidade de tratamentos em comunidades afastadas. Também foram aplicadas vacinas e realizados atendimentos preventivos voltados à saúde da população local. Comandante do navio, capitão de corveta Marcelo Camerino da Silva de Souza, traz mais detalhes.
5: Essa comissão mostrou mais uma vez que a presença da Marinha na Amazônia vai muito além da navegação. Em muitos lugares, o navio representa o único acesso à saúde, ao atendimento médico e à esperança para milhares de famílias ribeirinhas. Cada atendimento, cada medicamento entregue, cada mamografia realizada, carregam dignidade, cuidado e presença do Estado onde muitas vezes ninguém mais consegue chegar.
4: Um dos destaques da operação foi a realização de 1.022 mamografias em parceria com a ONG Américas Amigas. A iniciativa buscou ampliar o acesso ao diagnóstico precoce do câncer de mama para mulheres que vivem em áreas remotas da Amazônia, onde exames especializados nem sempre estão disponíveis. O comandante do navio também falou sobre a importância da missão ser realizada todos os anos.
5: Manter essa missão todos os anos é fundamental porque o povo amazônico precisa saber que não está esquecido. E para nós, militares, fica a certeza de que poucas missões têm impacto humano tão grande quanto essa Operação Acre.
4: A Operação Acre integra as ações permanentes de assistência hospitalar da Marinha na região amazônica e tem como objetivo ampliar o acesso à saúde básica e especializada para populações ribeirinhas e indígenas em localidades isoladas do país. Reportagem Gabriel Pinheiro.
2: O INSS publicou hoje portaria que regulamenta a pensão que será paga às crianças e adolescentes, filhos de mulheres vítimas de feminicídio.
3: O direito à pensão é previsto por lei e a regulamentação vai permitir o início do pagamento de um salário mínimo por mês.
2: Tem direito à pensão os menores de 18 anos, cuja renda familiar por pessoa, ou seja, o valor da renda dividido entre os membros da família, seja igual ou inferior a 1/4 do salário mínimo.
3: Além dos filhos biológicos, poderão receber o benefício enteados e menores de idade que estiverem sob guarda da vítima. Eles devem comprovar que eram dependentes econômicos dela.
2: Para a presidente do INSS, Ana Cristina Silveira, a pensão especial é uma forma de garantir os direitos dessas crianças e jovens até o início da vida adulta.
6: Quando a mulher é vítima desse crime, filhos ficam órfãos, famílias inteiras são destruídas e precisam reconstruir suas vidas depois da violência. Nenhuma política pública é capaz de reparar essa perda, mas o Estado tem o dever de proteger quem ficou e garantir condições mínimas de cuidado, dignidade e amparo.
3: Para solicitar a pensão, é necessário que o representante legal do menor apresente os documentos como RG e CPF, a inscrição no CAD único, além de um documento que comprove o crime de feminicídio, como inquérito policial ou denúncia do Ministério Público.
2: As famílias podem tirar dúvidas e receber apoio no processo nas unidades do INSS ou nos centros de referência de assistência social.
3: O Brasil registrou a menor taxa de desemprego para o trimestre encerrado em abril deste 2012.
2: Com o mercado de trabalho aquecido, o governo do Brasil oferece mais oportunidades de capacitação para os trabalhadores.
3: E anunciou esse mês investimentos para ampliar a oferta de cursos de qualificação profissional em todo o país.
2: Ao todo, vão participar da iniciativa 31 entidades conveniadas ao SINE, o Sistema Nacional de Emprego.
7: Serão 30 milhões de reais do Fundo de Amparo ao Trabalhador.

0: para fortalecer a oferta de cursos de qualificação profissional em 14 estados e 17 municípios. Os recursos serão destinados a entidades conveniadas ao Sistema Nacional de Emprego, o SINE. O valor será dividido em duas modalidades. 15 milhões de reais serão repassados segundo os critérios do índice sociodemográfico. Esse índice leva em conta a realidade de cada estado ou município, observando os locais que mais precisam, com população maior e mais necessitada. Os outros 15 milhões serão distribuídos segundo o Índice de Gestão Descentralizada, que observa se o ente federativo já executa ações de qualificação profissional. Bahia, Sergipe e Rio Grande do Sul estão entre os estados que vão receber mais recursos. O ministro do Trabalho e Emprego, Luiz Marinho, destacou que a ideia é apoiar locais com maior necessidade, mas também incentivar os que demonstraram capacidade de execução e entrega de cursos.
1: Nós temos muitas empresas com muitas vagas em aberto, precisa preencher muitas vezes, adequando a qualificação, especialmente ao trabalhador e à trabalhadora, que às vezes uma dica de aperfeiçoamento, de agregar mais conhecimento, possa fazer a grande diferença na empregabilidade deles.
0: Segundo o Ministério do Trabalho e Emprego, o objetivo do repasse das verbas é que cada local amplie a oferta de cursos, segundo as necessidades específicas do mercado de trabalho e com isso, mais pessoas sejam empregadas. Reportagem Márcia Fernandes.
2: O governo do Brasil lançou uma campanha nacional para incentivar a separação e a destinação adequada de resíduos sólidos.
3: Com a mensagem "O resíduo que você separa vira renda na mão de quem recebe", a campanha destaca a importância da separação do lixo dentro de casa e reforça o papel dos catadores na cadeia de reciclagem.
2: A ideia é reduzir impactos ambientais, diminuir o volume de resíduos enviados aos aterros sanitários e ampliar a geração de renda para trabalhadores do setor. Uma realização da Secretaria de Comunicação Social da Presidência da República.
3: Com produção da empresa Brasil de Comunicação.
2: Fique agora com as notícias do Poder Judiciário e do Congresso Nacional. Boa noite, bom final de semana.
3: A gente volta segunda-feira. Boa noite.
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6: Plenário do STF deve retomar a análise da chamada uberização no mês de junho.
7: Tribunal de Justiça do Amazonas cediu encontro regional da magistratura região norte.
6: STJ aplica perspectiva de gênero para julgamento sobre ingresso de droga em presídio e mantém falta grave de preso.
7: Boa noite, eu sou Marcela Luiza.
6: E eu sou Walter Lima.
7: O presidente do Supremo Tribunal Federal, ministro Edson Fachin, marcou para junho a retomada do julgamento que vai definir regras para trabalho em aplicativo.
6: Os processos tratam da existência ou não de vínculo trabalhista entre motoristas e as plataformas digitais. Marcelo Della Libera.
8: A expectativa é que a corte busque um equilíbrio entre os direitos previstos na Constituição e os novos modelos de prestação de serviços. O presidente do Supremo, ministro Edson Fachin, afirmou que a corte está pronta para analisar a questão.
9: Nós fizemos audiências públicas, instruímos o processo, ouvimos os mais diversos setores interessados, tivemos também uma interlocução, um diálogo republicano importante com o parlamento e, mais uma vez, com entidades públicas e privadas, e chegou o momento agora de apresentar uma resposta para essas questões cruciais.
8: A decisão do STF poderá orientar milhares de ações judiciais em andamento no país sobre o tema.
7: A Justiça do Amazonas é o primeiro tribunal a sediar o encontro regional da magistratura região norte.
6: O evento ocorreu nesta sexta-feira e faz parte de uma iniciativa inédita do CNJ para fortalecer o diálogo entre os tribunais brasileiros. Vitória Vitor.
10: A abertura do encontro foi conduzida pelo presidente do Supremo Tribunal Federal e do Conselho Nacional de Justiça, ministro Edson Fachin, com foco na integração entre os tribunais da região e na discussão de políticas políticas públicas para o fortalecimento do sistema de justiça, o encontro trouxe para o centro de debate temas ligados à tecnologia, inovação e às especificidades da Amazônia.
7: Mantida falta grave a preso que pediu a companheira para levar drogas ao presídio.
11: Nesse caso, o STJ aplicou a perspectiva de gênero para responsabilizar, não apenas a mulher. Fátima Uchoa.
12: A companheira do preso foi flagrada com maconha durante revista para ingresso no presídio. Ele declarou ser usuário e tê-la pressionado para levar a droga. Até então, o entendimento predominante no STJ afastava a responsabilização do apenado por falta de provas ou por considerar o ato apenas preparatório. Agora, a sexta turma do STJ manteve a falta grave contra o apenado por considerar que a conduta dele pode configurar participação no tráfico. Segundo o relator na sexta turma, ministro Rogério Schietti Cruz, punir só a mulher e não quem a induziu ou se beneficiaria da conduta reproduz seletividade punitiva e desigualdade de gênero.
7: Terminou hoje a 10ª edição da Semana da Conciliação Trabalhista.
11: Os trabalhadores puderam, de forma mais rápida, encerrar processos na Justiça. Larissa Batista.
13: Os dados parciais da 10ª Semana da Conciliação Trabalhista mostram uma arrecadação de mais de R$1,5 bilhão. Foram realizadas mais de 82.600 audiências e cerca de 408 mil pessoas foram atendidas. Já o número de processos conciliados passou de 24 mil. A ação foi encerrada nesta sexta-feira de forma simbólica, no Tribunal Regional do Trabalho da 6ª Região, em Pernambuco.
7: Em ano eleitoral, ter acesso rápido à legislação é essencial para quem trabalha com as eleições.
11: Pensando nisso, o TSE lançou a versão digital 2026 do Código Eleitoral anotado. Estevam Furtado.
14: O material reúne leis eleitorais atualizadas, notas explicativas e decisões da Justiça Eleitoral. Está disponível gratuitamente no catálogo de publicações e na biblioteca digital do TSE. A versão em PDF traz recursos como busca rápida, sumário clicável e navegação interativa, facilitando a consulta de temas como pesquisa eleitoral, prestação de contas e inteligência artificial.
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7: Uma boa noite.
11: Bom fim de semana e até segunda-feira.
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15: Eu sou Paula Groba.
16: E eu sou Ricardo Nakaoka.
15: E estes são os destaques de hoje do Jornal do Senado, que começa agora.
16: Senadores da oposição apresentam proposta de jornada flexível em resposta à PEC sobre escala 6x1.
15: Avança projeto que amplia a validade de laudos para pessoas com deficiência.
16: Senado volta a analisar seguro rural com juros menores e mais acesso a crédito.
15: Boa noite.
16: Boa noite.
15: A proposta que reduz a jornada semanal de trabalho de 44 para 40 horas ganhou um novo capítulo no Senado. Em resposta à mudança sugerida pelo governo e já aprovada na Câmara, senadores da oposição apresentaram uma alternativa que prevê jornadas flexíveis.
16: Pelo novo texto, as jornadas seriam flexíveis, com pagamento proporcional à carga horária. Os detalhes com o repórter Alexandre Campos.
17: Pela proposta da oposição, as partes poderão decidir por uma jornada menor de 20 horas de trabalho por semana, por exemplo. O valor da hora trabalhada será proporcional ao salário mínimo nacional ou ao piso da categoria, calculado com base na jornada máxima de 44 horas. Primeiro signatário da proposta, o senador Rogério Marinho, do PL do Rio Grande do Norte, acredita que esse modelo de jornada flexível, além de não prejudicar os empresários e evitar riscos de demissão, dá ao trabalhador a liberdade de decidir como melhor utilizar o seu tempo.
18: É assim que acontece, por exemplo, nos Estados Unidos. E veja, preservando todos os direitos do trabalhador que estão contidos no artigo 7º da Constituição na sua proporcionalidade.
17: Para o senador Rogério Carvalho, do PT de Sergipe, a proposta da oposição, ao permitir uma jornada flexível, vai reduzir a renda do trabalhador.
19: 70% da população aprova a redução da jornada. E o que eles estão propondo é uma afronta a essa vontade. Ou seja, é uma parte do parlamento de costas para a vontade popular.
17: A PEC que permite a flexibilização da jornada de trabalho está na Comissão de Constituição e Justiça.
15: Muitos alunos com altas habilidades acabam enfrentando desinteresse, isolamento e até abandono escolar por falta de acompanhamento adequado. Para mudar essa realidade, o Senado aprovou um projeto que cria uma política nacional voltada a estudantes com superdotação.
16: A proposta prevê identificação precoce, atendimento especializado e maior flexibilidade no ensino para garantir que esses talentos sejam desenvolvidos dentro das escolas. O texto segue agora para a sanção presidencial. Repórter Douglas Castilho.
20: O texto garante que a identificação da condição de neurodesenvolvimento seja feita de forma pedagógica através de um estudo de caso escolar. A relatora senadora professora Dorinha Seabra, do União do Tocantins, destacou que a falta de preparo das escolas tem levado à exclusão de jovens e defendeu a estruturação do sistema público para o devido acolhimento.
21: Essa é uma forma de garantir e respeitar as diferenças para que elas não se tornem barreiras para que essas crianças e jovens permaneçam nas nossas escolas.
20: A senadora Mara Gabrilli, do PSD de São Paulo, ressaltou que um dos objetivos da medida é identificar a dupla excepcionalidade, que é a coexistência entre altas habilidades e alguma outra condição associada, como uma deficiência ou transtorno.
22: Precisamos de uma política pública que enxergue esses estudantes de forma integral e evite que tantos talentos continuem invisíveis dentro das escolas.
20: O projeto permite que despesas de capital para a implementação das medidas da Política Nacional para Estudantes com Altas Habilidades ou Superdotação poderão ser contempladas com recursos públicos do PAC. O texto vai à sanção presidencial.
15: E atualmente, pessoas com deficiência precisam renovar periodicamente laudos e avaliações para ter acesso a benefícios e políticas públicas, mas essa exigência pode mudar.
16: Avançou no Senado um projeto que amplia o prazo de validade dessas avaliações e reduz a necessidade de reavaliações frequentes. Repórter Márcio Maturana.
23: Indeterminado nos casos de deficiência permanente ou irreversível. 5 anos nos casos de deficiência reversível ou progressiva. Esses prazos de validade para a avaliação biopsicossocial de deficiência estão no projeto aprovado pela Comissão de Direitos Humanos, que agora segue para a votação final na Comissão de Assuntos Sociais. O relator da proposta, senador Flávio Arnes, do PSB do Paraná, criticou a frequência atual de avaliações.
24: Realmente, esse acesso a uma regularidade de avaliações, isso causa um transtorno gigantesco para as pessoas e para as famílias. Temos que ser menos burocráticos.
16: O autor do projeto, senador Alan Rick, do Republicanos do Acre, também destacou a atenção às famílias.
25: Imagine só o transtorno para a família, o custo disso, inclusive emocional para a família.
16: O projeto determina também que o prazo de validade da carteira de identificação da pessoa com transtorno do espectro autista, que hoje é de 5 anos, passe a ser de 10 anos para crianças e adolescentes sem necessidade de avaliação e indeterminado para quem tem mais de 18 anos.
15: Uma proposta que altera as regras do seguro rural vai voltar à análise dos senadores. O projeto foi modificado pela Câmara dos Deputados durante a votação e, por isso, retorna ao Senado.
16: O texto prevê taxas de juros menores e prioridade em operações de crédito. Repórter Pedro Pincer.
26: A proposta da senadora Tereza Cristina, do Progressistas de Mato Grosso do Sul, prevê taxas de juros menores e prioridade em operações de crédito rural amparadas pelo seguro rural. O projeto foi aprovado pela Câmara dos Deputados com mudanças, entre elas o detalhamento das cláusulas que permitem o uso do seguro rural como garantia em empréstimos rurais. Para o relator, senador Jaime Campos, do União de Mato Grosso, o seguro rural é fundamental para que os produtores do país possam enfrentar os prejuízos cada vez mais frequentes provocados pelas mudanças climáticas no campo.
27: Já teve gente que já replantou pela terceira vez soja aqui no Mato Grosso, lá que eu vi, que plantou apostando na chuva, a chuva veio, botou cara, vê aquele solo de 45 graus, foi embora. Foi lá, deu outra replantada. Também não aconteceu. Já está na terceira.
26: O projeto trata também do fundo destinado à cobertura suplementar dos riscos do seguro rural, conhecido como Fundo Catástrofe. Previsto desde 2010, o mecanismo não chegou a ser implementado por falta de regulamentação e de aportes contínuos de recursos.
15: E o Brasil passa a ter a primeira Universidade Federal Indígena. A nova instituição, criada por lei sancionada pela Presidência da República, tem a missão de ampliar o acesso dos povos originários ao ensino superior e de unir a produção científica aos saberes tradicionais.
0: De acordo com a lei, a universidade poderá estabelecer processos seletivos próprios, que deverão ter percentual mínimo de seleção de candidatos indígenas. A reportagem é de Lana Dias.
1: A primeira Universidade Federal Indígena do Brasil terá sede em Brasília e deve valorizar, preservar e difundir os saberes dos povos indígenas brasileiros e latino-americanos, além de promover a sustentabilidade socioambiental dos territórios. O relator da proposta, senador Eduardo Braga, do MDB do Amazonas, reforçou que a universidade contribui para o protagonismo das comunidades.
2: A criação da UNID constituirá mais um importante passo no papel de protagonismo que os povos indígenas têm exercido na formulação de políticas públicas voltada para suas realidades.
1: A universidade poderá estabelecer processos seletivos próprios, que deverão ter percentual mínimo de seleção de candidatos indígenas. Os cargos de reitor e vice-reitor deverão ser ocupados obrigatoriamente por docentes indígenas. Os primeiros serão nomeados pelo ministro da Educação, até que a UNIND tenha estatuto para organização própria. De início, a instituição atenderá 2.800 estudantes em 10 cursos de graduação.
0: Edição de Paula Groba e trabalhos técnicos de João Lira, o Jornal do Senado fica por aqui. Acompanhe agora as notícias do Tribunal de Contas da União e da Câmara dos Deputados. Boa noite.
15: Boa noite e um bom fim de semana.
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6: O Tribunal de Contas da União fiscalizou os programas de transferência de renda no país, como o Auxílio Gás, o Bolsa Família e o Benefício de Prestação Continuada. Juntas, essas três ações movimentaram mais de 270 bilhões de reais em 2024. O trabalho identificou sobreposição de benefícios, falhas na gestão e dificuldades para atender famílias em situação de vulnerabilidade. Para o ministro relator do processo no TCU, Jorge Oliveira, o principal problema é a falta de coordenação entre União, Estados e Municípios.
8: Os programas das três esferas de governo operam muitas vezes sem integração de dados, sem mecanismos efetivos de coordenação e sem uma visão consolidada da Política Nacional de Transferência de Renda.
6: O Tribunal determinou que o governo federal adote medidas para melhorar a integração entre programas e tornar a gestão mais eficiente. Saiba mais em tcu.gov.br.
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9: Deputados alteram regras de internação do adolescente usuário de drogas.
10: Câmara aprova mudanças no seguro rural para cobrir prejuízos no campo.
9: Plenário repercute a aprovação da proposta que reduz a jornada de trabalho.
28: Boa noite. José Ayrton Félix Cirilo, do PT do Ceará, acredita que a redução da jornada semanal de trabalho pode beneficiar especialmente as mulheres, por causa da sobrecarga de tarefas profissionais e domésticas. Ele acrescenta que a medida representa uma conquista na valorização dos direitos trabalhistas.
9: Denise Pessoa, do PT do Rio Grande do Sul, observa que avanços tecnológicos que aumentam a produtividade permitem jornadas de trabalho menores, sem prejuízo econômico. Ela cita experiências internacionais e afirma que a redução da carga horária amplia o bem-estar, o equilíbrio social e a eficiência no trabalho.
28: Ao destacar que o fim da escala 6x1 busca corrigir desigualdades históricas nas relações de trabalho, Gervásio Maia, do PCdoB da Paraíba, defende ainda mais políticas do governo federal voltadas à valorização do trabalhador. O deputado registra também a mobilização popular em torno do tema.
9: Reginaldo Lopes, do PT de Minas Gerais, cita estudos que relacionam o aumento da produtividade com a redução da carga horária de trabalho. O parlamentar alerta alerta para o crescimento das doenças psicológicas por causa das escalas exaustivas.
28: Carlos Aratini, do PT de São Paulo, acusa a oposição de tentar barrar o fim da jornada 6x1 ao propor emendas consideradas radicais de última hora. O congressista lembra que o Partido Liberal tentou fixar um prazo de 10 anos para a transição da proposta.
9: Alfredinho, do PT de São Paulo, critica a bancada do PL por tentar confundir a população ao propor a jornada 4x3. De acordo com o deputado, o partido sempre se posicionou contra os direitos dos trabalhadores e a redução da escala de trabalho.
28: Rogério Correia, do PT de Minas Gerais, reforça que o Partido Liberal apresentou emendas à redução da jornada de trabalho que previam 10 anos de transição e o aumento da carga horária. Segundo o deputado, historicamente o PL favorece empresários com recursos públicos.
9: Érica Cocai, do PT do Distrito Federal, celebra os índices atuais de empregos e critica o que chamou de cinismo da oposição em relação à jornada de trabalho. Ela lembra que o PL assinou emendas que previam prazo de 10 anos para implementar a nova carga horária e para atrasar o processo de mudanças.
28: Para Tarcísio Mota, do PSOL do Rio de Janeiro, a oposição tentou manipular a opinião pública, mas a pressão popular forçou uma mudança no discurso conservador diante da necessária redução da jornada de trabalho. Ele reitera que o progresso social depende de leis que protejam o trabalhador contra a exploração.
9: Por outro lado, Kim Kataguiri, do Missão de São Paulo, critica o fim da escala 6x1 e afirma que mudanças constitucionais por si só não garantem alterações práticas nas condições de trabalho. De acordo com o parlamentar, a medida pode gerar efeitos diferentes dos esperados no mercado de trabalho.
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28: A Câmara aprovou mudanças no seguro rural com uso de recursos do orçamento para cobrir prejuízos do produtor. O repórter Antônio Vital acompanhou a votação.
5: A Câmara dos Deputados aprovou o projeto que altera a legislação sobre seguro rural, que protege os produtores contra perdas provocadas por fenômenos climáticos, pragas e quedas do preço. Entre outras medidas, a proposta torna obrigatória a previsão de recursos do orçamento e a participação do governo federal no fundo que vai cobrir os pagamentos. Além disso, torna esse orçamento imune a corte de verbas. A proposta também define que o seguro rural é isento do pagamento de tributos federais, diretos ou indiretos. A obrigação foi criticada pelo deputado Kim Kataguiri, do Missão de São Paulo.
7: A gente já tem um orçamento que é 92% de despesas obrigatórias e cria-se aqui mais uma despesa obrigatória e aí a gente vai carimbar ainda mais despesas, por mais que haja feito acordo com o governo para que haja o limite, ainda assim nós estamos positivando, nós estamos colocando na lei que nós teremos uma despesa de caráter continuado obrigatório.
5: O projeto estabelece que o contrato de seguro rural passa a ser uma das garantias das operações de crédito, ou seja, condiciona benefícios do crédito rural, como juros menores e prazos maiores, à contratação de seguro rural pelo produtor. A proposta dá prazo máximo de 30 dias para que o produtor receba o prêmio pelos prejuízos sofridos. Para isso, os produtores terão que fornecer dados precisos sobre o tamanho da área e a data da colheita, para que a seguradora calcule o valor do prêmio. O projeto, que já tinha sido aprovado pelo Senado, recebeu parecer favorável do relator, deputado Pedro Lupion, do Republicanos do Paraná, coordenador da Frente Parlamentar da Agropecuária. De acordo com o relator, as mudanças são necessárias para aumentar o uso do seguro rural no país, que hoje cobre menos de 3% da área total da lavoura. Segundo ele, o projeto dá mais previsibilidade e segurança jurídica para o produtor rural. No plenário, o relator foi o deputado Arnaldo Jardim, do Cidadania de São Paulo.
11: Nós temos hoje uma baixa cobertura de seguro rural. Daquilo que é a área plantada no nosso Brasil, nesse instante a cobertura de seguro é apenas de 7,8%. 5%. Portanto, a tentativa aqui é fazer com que isso se amplie, dando mais segurança, dando mais estabilidade a todos que produzem e que possam cumprir a sua missão, assim como maior segurança jurídica.
5: O texto altera ainda a gestão do fundo, criado em 2010, que serve como garantia para os riscos do seguro rural. O fundo passa a contar com a participação, com direito a voto, das seguradoras, empresas da cadeia produtiva do agronegócio e cooperativas de produção agropecuária, na proporção do número de cotas adquiridas. O texto aprovado também retira da lei que trata do fundo o limite atual de R$4 bilhões relativo à participação do governo federal como cotista. O projeto que altera a legislação sobre seguro rural voltou para análise do Senado. Da Rádio Câmara de Brasília, Antônio Vital.
3: Meio ambiente.
9: Os parlamentares aprovaram novas punições internacionais para o vazamento de óleo no mar. O repórter José Carlos Oliveira tem mais detalhes.
12: A Câmara dos Deputados aprovou a nova redação da Convenção Internacional sobre Responsabilidade Civil por danos causados por poluição por óleo. O Tratado da Organização Marítima Internacional existe desde 1969 em resposta ao vazamento de 120 mil toneladas de petróleo no litoral de França e Inglaterra 2 anos antes. Também criou o Fundo Internacional de Compensação por Danos Decorrentes da Poluição por Petróleo. O texto foi atualizado em 1992 e no ano 2000, com algumas alterações que vêm sendo gradativamente aprovadas pelos países membros da Organização das Nações Unidas, como explica o relator deputado Nilton Tato, do PT de São Paulo.
13: Tem uma nova convenção internacional que já tem mais de 140 países signatários e esse projeto de lei é para que o Brasil faça parte dessa nova convenção, que traz maiores responsabilidades para pessoas jurídicas e pessoas físicas que porventura sejam responsáveis de forma acidental ou de forma proposital pelo derramamento de óleo e de petróleo nos mares, aumentando inclusive a faixa de proteção do mar daquilo que está sob responsabilidade do Brasil.
12: Para mostrar a importância da medida, Nilton Tato citou o vazamento de mais de 5 mil toneladas de petróleo cru no litoral do Nordeste e do Sudeste do Brasil em 2019. Trata-se do maior desastre e crime ambiental já registrado no litoral do Brasil, ainda não inteiramente desvendado e com sérios impactos socioambientais e econômicos.
13: Quando tem esse tipo de derramamento, você tem impacto, seja para a biodiversidade, para a fauna nos mares, mas também tem consequências do ponto de vista social e econômica. Lembram quanto que prejudicou o turismo em boa faixa do Nordeste, aquelas manchas? Então é um pouco isso, é de como é que a gente cria, então atualiza a legislação brasileira de acordo com normas internacionais para a gente evitar que tenha essas consequências.
12: Entre as novidades da Convenção Internacional está o aumento dos limites de indenização a ser paga pelos proprietários de navios petroleiros nos casos de acidente com poluição por derramamento de óleo. Outra mudança amplia a área considerada para a responsabilização civil dos poluidores. Antes, o limite era o de mar territorial, até 22 quilômetros da costa dos países. Agora, esse limite vai até a zona econômica exclusiva, situada até 370 quilômetros da costa. Da Rádio Câmara de Brasília, José Carlos Oliveira.
3: Transportes.
28: Os deputados aprovaram um projeto que estabelece regras de segurança para motoristas profissionais. O texto foi aprovado pelas comissões da Câmara e agora será analisado pelo Senado. A repórter é Maria Neves.
14: A Comissão de Constituição e Justiça da Câmara aprovou o projeto do deputado Reginaldo Lopes, do PT de Minas Gerais, que estabelece quais devem ser os padrões de segurança e saúde de motoristas profissionais. Pelo texto, esses trabalhadores deverão seguir exclusivamente as especificações dos fabricantes dos veículos, em conformidade com a homologação da autoridade competente. De acordo com Reginaldo Lopes, a falta de clareza nas regras sobre padrões de segurança causam dificuldades para os motoristas profissionais que, diante de diferentes interpretações, não conseguem saber qual conduta devem seguir. O relator na Comissão de Constituição e Justiça, deputado Alex Manente, do Cidadania de São Paulo, concorda com o autor. Para Manente, a atual falta de clareza nas regras gera insegurança jurídica.
17: As faltas de clareza nas regras de padrões de segurança causam dificuldade para os motoristas profissionais que, diante de diversas interpretações que surgem no tema, não conseguem saber qual a conduta e regra que devem cumprir, o que muitas das vezes acabam por prejudicar os profissionais, como também as melhores práticas para a segurança quanto para a atividade. Para garantir tanto a segurança para a atividade, como também para a saúde dos motoristas, esse projeto de lei busca deixar claras regras para a atividade.
14: O relator na Comissão de Viação e Transportes, deputado Ricardo Aires, do Republicanos do Tocantins, também argumenta que a proposta contribui para a simplificação do ordenamento jurídico ao reduzir interpretações contraditórias e facilitar a atuação das autoridades. Ricardo Aires sustenta ainda que as especificações dos fabricantes são parâmetros fundamentados em padrões rigorosos de engenharia e segurança desenvolvidos e testados para garantir o desempenho adequado dos veículos e a proteção dos ocupantes. Da Rádio Câmara de Brasília, Maria Neves.
3: Justiça.
9: O plenário da Câmara aprovou regras para a internação de adolescentes, usuários ou dependentes de drogas. Vamos saber os detalhes com o repórter Antônio Vital.
5: A Câmara dos Deputados aprovou o projeto que permite a internação de adolescentes usuários de drogas em comunidades terapêuticas, instituições que acolhem dependentes químicos e muitas vezes são ligadas a igrejas. O projeto original, apresentado pelo deputado pastor Sargento Isidório, do Avante da Bahia, garantia aos pais ou responsáveis o direito de internar à força adolescentes com menos de 18 anos nesse tipo de estabelecimento. Segundo o autor da proposta, a internação é uma maneira de tirar os adolescentes do crime. Ele deu como exemplo a comunidade terapêutica que fundou no município de Candeias, na Bahia. Depois de muita discussão e críticas do PT e do PSOL no plenário, o texto final apresentado pelo relator, deputado doutor Fernando Máximo, do PL de Rondônia, autoriza a internação voluntária, a pedido dos pais ou, na falta deles, a pedido de autoridade administrativa, desde que haja laudo médico que aponte a necessidade de internação para preservar a integridade física do adolescente. Nesses casos, a internação e a alta do adolescente devem ser comunicadas imediatamente ao Conselho Tutelar e ao Ministério Público. Hoje, o Conselho Nacional dos Direitos da Criança e do Adolescente, o CONANDA, proíbe a internação de crianças e adolescentes em comunidades terapêuticas. Resolução do CONANDA determina que esse atendimento deve ser feito pela Rede de Atenção Psicossocial do Sistema Único de Saúde, o SUS, preferencialmente nos Centros de Atenção Psicossocial Infanto-Juvenil, CAPS-I, ou nos Centros de Atenção Psicossocial Álcool e Drogas, CAPS-AD. Deputados do PSOL e do PT criticaram a possibilidade de internação em comunidades terapêuticas. Para a deputada Érica Cocai, do PT do Distrito Federal, não há comprovação de que esse tratamento seja eficaz.
18: Nós já fizemos várias inspeções em várias comunidades terapêuticas. Algumas não tinham atenção da saúde ali dentro. Apenas havia um processo de catequização. Catequização substituindo a necessidade de termos um atendimento multidisciplinar. Nós temos inúmeros relatórios que indicam que as comunidades terapêuticas, em grande medida, provocam uma série de violações de direitos.
5: O relator, deputado doutor Fernando Máximo, explicou o acordo que permitiu a aprovação da proposta.
19: Nós fizemos algumas alterações para que haja um consenso com o governo, com a esquerda, e eles pediram para a gente tirar, por exemplo, internação compulsória. Essa internação agora vai ser voluntária, o jovem adolescente querendo, ou quando os pais quiserem que ele seja internado, ou por determinação judicial, ou por algum laudo médico mostrando que aquela criança precisa ficar internada.
5: O projeto aprovado obriga que o adolescente acolhido nessas instituições frequente aulas de educação básica. A exceção é para casos de adolescentes ameaçados por facções criminosas. Também obriga que essas instituições possuam equipe técnica multiprofissional nas áreas de saúde e assistência social, além de estrutura com aspecto residencial, áreas de lazer, esportes, espaços culturais e salas de aula. O projeto que permite a internação de adolescentes, usuários ou dependentes de drogas em comunidades terapêuticas seguiu para análise do Senado. Da Rádio Câmara de Brasília, com informações de Daniela Lessa, Antônio Vital.
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3: Residência.
20: Inteligência artificial e mudanças nas regras para microempreendedores individuais, temas em análise na Câmara, foram destacados pelo presidente da Casa, deputado Hugo Mota. A reportagem é de Luiz Gustavo Xavier.
21: O presidente da Câmara, Hugo Mota, afirmou que vai trabalhar para que a comissão especial que debate a regulamentação da inteligência artificial no país vote o texto até o dia 9 de junho e para que a proposta vá ao plenário até o final do mês de junho. Mota deu declaração no evento Brasil Tech Summit, que debateu os avanços e os desafios da economia digital. O presidente defendeu um marco regulatório que possa aliar liberdade econômica, política e de expressão com a responsabilidade de quem atua nesse meio. Segundo ele, não há mais espaço para distorcer a regulamentação digital e chamar essa responsabilização de censura.
22: Porque se fazia muito uma dicotomia que liberdade e responsabilidade não poderiam andar juntas. E hoje eu penso que todos se conscientizam que é possível sim aliar a liberdade econômica, não é? Aliar a liberdade política, a liberdade de opinião a um tipo também de responsabilização sobre quem está atuando nesse meio. É esse o papel que nós, parlamentares, temos que cumprir, andando numa linha muito tênue de não desequilibrar para nenhum dos lados.
21: Outra pauta que está em discussão na Câmara é o que aumenta o faturamento das MEIs. O presidente afirmou que é preciso analisar o impacto fiscal de eventuais mudanças no faturamento dos microempreendedores individuais. Segundo ele, o texto já aprovado pelo Senado está em análise pela comissão especial criada para debater o tema. Os senadores aprovaram o limite de R$ 130 mil reais anuais e a contratação de até 2 funcionários. Atualmente, para ser enquadrado como MEI, o faturamento da empresa deve ser de até R$ 81 mil reais e é permitida a contratação de apenas 1 funcionário. Para Mota, antes de votar, é preciso avaliar se as contas públicas toleram tal mudança.
22: Nós vamos entender primeiro a questão do impacto fiscal, por isso o diálogo com o governo, para que a gente possa fazer uma proposta que as contas públicas suportem. Eu digo sempre que papel em branco suporta que você escreva tudo. Nós temos que fazer o diálogo e a construção política para que aquilo que seja aprovado seja na prática efetivado e venha a se tornar, de fato, uma melhora para todas essas empresas, milhões de empresas no Brasil.
21: Em relação ao projeto de lei encaminhado pelo Executivo com urgência constitucional, que trata do detalhamento da redução da jornada de trabalho, Mota afirmou que ainda não há um cronograma para votar o texto. Ele afirmou que vai aguardar a aprovação pelo Senado da PEC 6x1. O parlamentar disse ainda que acredita que os senadores darão celeridade à proposta. Da Rádio Câmara de Brasília, Luiz Gustavo Xavier.
9: Termina agora o jornal Câmara dos Deputados, produzido pela Rádio Câmara. O programa teve trabalhos técnicos de Wellington Teles e a apresentação de Luciana Vieira e Val Monteiro. Boa noite.
20: A Voz do Brasil volta na segunda-feira. Uma boa noite para você e um bom fim de semana.

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2: 8 horas.
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2: 8 e 1.

0: 8h31.
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0: 8h35.

0: 8h56.
1: Falcão, vamos recordar agora quando tudo começou para nós.
2: Vamos, Felipe. E foi exatamente aí que as portas do Brasil se abriram para gente.
1: E é uma grande emoção ouvir os nossos amigos cantando assim.